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1: Olá, boa noite.
2: Boa noite para você que nos acompanha em todo o país.
1: Quarta-feira, 10 de junho de 2026.
2: Vamos ao destaque do dia: desenvolvimento ambiental.
1: Presidente Lula assina a nova política nacional de recuperação da Caatinga para, entre outras coisas, enfrentar a desertificação na região Nordeste.
2: E destina 2 bilhões de reais para ações do IBAMA e do ICMBio na bacia do Rio Doce, onde houve desastre de Mariana.
1: Ações também incluem ampliação de parques nacionais no Piauí, Tocantins, Pará e Rondônia.
2: O presidente destaca que desenvolvimento econômico tem que estar aliado à preservação ambiental.
3: Aprender a ser capitalistas civilizados e não capitalistas destruidores da nossa floresta.
1: E ainda, o presidente recebeu hoje o resultado do trabalho do Conselho de Desenvolvimento Econômico Social Sustentável no último semestre.
2: O conselhão é formado por representantes dos setores empresariais, sociedade civil e membros do governo.
1: Pacto contra o feminicídio, mudança na escala de trabalho e transição ecológica estiveram entre os temas.
2: Você vai ouvir também investimento em pesquisa e inovação.
1: A gente conversa hoje com Luiz Antônio Elias, presidente da FINEP, a financiadora de estudos e projetos do governo do Brasil.
2: Ele vai falar do papel estratégico que a criação de novas tecnologias tem para o desenvolvimento do país e no posicionamento internacional do Brasil.
1: Hoje, na apresentação da Voz do Brasil, eu, Mariana Jungmann, e Luciano Seixas.
2: E acompanhe a gente ao vivo, acesse radiogov.ebc.com.br ou o canal Gov na sua TV aberta.
1: Pacto contra o feminicídio, mapa do caminho para transição ecológica, mudanças na escala semanal dos trabalhadores brasileiros.
2: Temas que foram tratados hoje na reunião do Conselho de Desenvolvimento Econômico Social Sustentável, o Conselhão.
1: O órgão consultivo reúne autoridades, pesquisadores, empresários, representantes de federações e de organizações da sociedade civil.
2: E eles apresentaram ao presidente Lula o resultado do trabalho ao longo do último semestre.
4: Da soberania nacional ao protagonismo global. Este foi o tema do encontro do Conselho de Desenvolvimento Econômico, Social e Sustentável, o Conselhão, que discutiu temas como o enfrentamento ao feminicídio, segurança pública, desenvolvimento sustentável e economia. O presidente Lula agradeceu o trabalho dos cerca de 200 conselheiros e reforçou a importância deles em temas que impactam em todo o país.
5: Eu queria agradecer a dedicação de cada mulher, de cada homem que assumiram a responsabilidade de participar desse conselho e preparar propostas para ajudar o governo a fazer coisas diferentes, a fazer coisas apresentadas pela sociedade civil.
4: No tema de combate à violência contra a mulher, foi apresentado um balanço dos primeiros 4 meses do Pacto contra o Feminicídio, assinado pelos poderes Executivo, Legislativo e Judiciário. A primeira-dama, Janja Lula da Silva, destacou os resultados.
6: O tempo médio para análise das medidas protetivas de urgência caiu de 16 dias para cerca de 3 dias. Isso está acontecendo até com o mínimo de 2 horas a gente tem medida protetiva sendo emitida. E mais da metade das decisões, 53, já são proferidas no mesmo dia. Isso é o que importa. E a gente precisa falar muito sobre isso. As mulheres precisam ter essa informação.
4: Na área da economia, o ministro da Fazenda, Dario Durigan, ressaltou os avanços. Ele afirmou que o Brasil tem demonstrado estabilidade econômica, além de crescimento acima da expectativa. E defendeu o fim da escala 6x1, que aguarda a aprovação no Senado, como passo importante no combate às desigualdades.
7: Quem hoje já está na escala 5x2 é quem ganha mais, é quem teve tempo e muitas vezes oportunidade familiar de estudar por mais tempo. E quem está na escala 6x1 são os trabalhadores mais mal remunerados, trabalhadores negros, mulheres. Portanto, é um tema de desigualdade do mundo do trabalho encarar o tema da 6x1.
4: Durante o evento, foram destacadas várias políticas públicas recentes, que partiram de recomendações do Conselhão, como o programa Acredita, o Pacto pela Igualdade Racial e a Lei do Mercado de Carbono. Na área de meio ambiente, o conselheiro Matheus Silva, que é coordenador do Conselho Nacional das Populações Extrativistas e membro mais jovem do Conselhão, apresentou os resultados e disse que é preciso continuar avançando.
8: Sabemos reconhecer os nossos avanços, mas também sabemos que precisamos avançar muito mais, especialmente nessa terra e a crédito com o PRONAF ainda muito distante dos nossos territórios, porque fortalecer a Amazônia é fortalecer o Brasil.
4: O Conselhão é um fórum consultivo que reúne centenas de representantes da sociedade civil, empresários, acadêmicos e movimentos sociais para debater e propor políticas públicas e estratégias de desenvolvimento para o país. Ele foi retomado em 2023 e está em sua sétima plenária. Reportagem Luciana Colares de Holanda.
1: Recursos para o meio ambiente, criação de novas áreas de proteção ambiental e uma nova iniciativa para a recuperação da Caatinga brasileira.
2: São algumas das medidas anunciadas pelo governo do Brasil nas comemorações pelo Dia Mundial do Meio Ambiente, celebrado em 5 de junho.
1: A repórter Gabriela Noronha acompanhou e traz os detalhes.
9: Recuperação da vegetação nativa aliada à valorização das comunidades tradicionais da Caatinga. Isso é o que propõe o novo programa Recaatingar. A iniciativa do Ministério do Meio Ambiente e Mudança do Clima foi lançada nesta quarta-feira e conta com um aporte inicial de 60 milhões de reais do Banco Nacional de Desenvolvimento Econômico e Social e do Banco do Nordeste. Dentre as ações previstas está o enfrentamento da desertificação no bioma, que está presente em 10 estados e ocupa 11% do território nacional. Outras ações de preservação da Caatinga também fazem parte da Lei da Política Nacional para a Recuperação do Bioma, sancionada nesta quarta-feira pelo presidente Lula, durante a cerimônia em alusão ao Dia Mundial do Meio Ambiente. O presidente lembrou que a sociedade brasileira está mais consciente para a proteção ambiental.
10: Houve uma evolução daqueles que defendem os quilombos, daqueles que defendem a remarcação da terra indígena. Houve uma evolução dos empresários que sabem que hoje eles pagarão com preço muito caro se eles não respeitarem regras mínimas de defesa da questão ambiental. E é uma evolução aprender a ser capitalistas civilizados e não capitalistas destruidores da nossa floresta.
9: O pacote de medidas anunciado nesta quarta-feira também incluiu recursos para a agenda ambiental brasileira. São 2 bilhões de reais para investimentos na bacia do Rio Doce, importante região hidrográfica do sudeste brasileiro e fundamental para o abastecimento, economia e biodiversidade dos estados de Minas Gerais e Espírito Santo. Além disso, 834 milhões de reais do Fundo Clima serão investidos em projetos de restauração da vegetação nativa. Segundo o ministro do Meio Ambiente e Mudança do Clima, João Paulo Capobianco, o objetivo das novas medidas inclui não apenas a conservação do meio ambiente, mas também o fortalecimento da economia nas regiões afetadas.
11: Proteger o meio ambiente não é olhar apenas para as próximas gerações, é cuidar das condições de vida das populações brasileiras no presente.
9: Já o Fundo Amazônia, mecanismo financeiro de captação de doações internacionais para preservação e combate ao desmatamento na Amazônia, recebeu a doação de 270 milhões de reais do Reino Unido. E o número de doadores vem aumentando, como detalhou a diretora socioambiental do BNDES, Tereza Campelo.
12: Passamos assim, nesse seu mandato, presidente, de 2 doadores para 9 doadores, mostrando que o Brasil tem compromisso com essa agenda para ajudar o Salvar o Planeta.
9: No campo da conservação ambiental, foram assinados atos que ampliam os parques nacionais da Serra das Confusões e de 7 cidades no Piauí e criam o Parque Nacional do Tanaru, em Rondônia, e a área de proteção ambiental do Paleocanal do Rio Tocantins, no Pará. Reportagem Gabriela Noronha.
2: 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Talvez você ainda não conheça a FINEP, empresa financiadora de estudos e projetos.
1: Ela é ligada ao Ministério da Ciência, Tecnologia e Inovação e tem o papel de transformar o potencial científico e tecnológico brasileiro em projetos de inovação.
2: E essa inovação científica vai se converter depois em novos produtos, serviços, medicamentos, tecnologias que você usa no seu dia a dia.
1: Hoje nós conversamos com o presidente da FINEP, Luiz Antônio Elias, para saber mais sobre esse trabalho e sobre o novo momento da empresa, com o apoio de projetos de maior complexidade. Boa noite, presidente.
13: Boa noite, agradeço o convite. É muito importante para a FINEP estar aqui presente e apresentar os projetos que nós estamos fazendo nesse imenso Brasil.
1: Então, vamos justamente começar explicando melhor para o nosso ouvinte, para quem não conhece, que tipo de projetos a FINEP financia, qual que é o papel da empresa nesse desenvolvimento tecnológico do país.
13: A FINEP se consolida nessas últimas 5 décadas, ela foi fundada em 1967 como a instituição mais importante no fomento à infraestrutura científica, portanto aos laboratórios, à geração do conhecimento, à capacidade de desenvolvimento tecnológico, portanto as startups, as ICTs e a capacidade de inovação no Brasil, oferecer crédito às empresas para que elas possam impulsionar as suas cadeias de valor e aumentar o valor agregado dos seus produtos. Mas ainda no momento de um risco geopolítico intenso, ou seja, nós vivemos um momento muito difuso a nível internacional, a ideia do multilateralismo se esgota e a percepção de que as políticas industriais devem estar cada vez mais retomadas. A FINEP também exerce o papel central na retomada da política industrial no Brasil.
2: Bem, para isso, a empresa recebeu um aporte de 3,5 bilhões de reais para o financiamento de novos projetos, né? De onde vieram esses recursos e quais são as prioridades?
13: Os recursos de 3,5 bilhões, na verdade, eles advêm para a capitalização da FINEP. A FINEP, na verdade, esse ano deverá receber 17,7 bilhões de reais do FNDCT. O FNDCT é criado em 1969, é o maior fundo de desenvolvimento da América Latina para a área científica e para a área tecnológica e de inovação. Esse ano é um ano histórico. São 17,7. Além disso, nós teremos acesso, por determinação do presidente Lula, que colocou esta agenda na centralidade do processo de desenvolvimento brasileiro, mais 25 bilhões de reais para o crédito. Subentende que a FINEP deverá estar operando em processos de crédito direto e nas operações indiretas, mais na infraestrutura científica, quase 40 bilhões de reais esse ano.
1: Agora, o senhor mencionou na sua primeira resposta todo o contexto geopolítico que a gente vem vivendo, e existe um posicionamento estratégico da FINEP quando a gente fala da inserção internacional do Brasil, né? Porque a empresa acaba ajudando aí a definir onde o país vai apostar em desenvolver as suas pesquisas, seu desenvolvimento. Quais são essas áreas? Qual é a escolha estratégica nesse momento para o desenvolvimento de inovação no Brasil?
13: Nós estamos muito condicionados àquilo que se chama da nova indústria Brasil. No processo de reconstrução e transformação com o presidente Lula, nós entendemos que era necessário construir, por missões, uma nova estrutura industrial, baseada em capacidade científica, orientando a parte de inovação para a agroindústria, para a defesa, para a transformação digital, para a descarbonização, para perceber a mobilidade urbana. É necessário que a gente dê mais qualidade de vida à população e saneamento, e olhar também a base de infraestrutura para toda a parte de genética, ou seja, bioinsumos e biotecnologia. Isso acompanha a fronteira do conhecimento no mundo, que cada vez mais, pela emergência climática ou pelo olhar da introdução da inteligência artificial e pela robótica avançada, precisa ser alterado. Um dado importante para os ouvintes: 60% da pauta de exportação hoje brasileira ainda se condiciona a recursos naturais. Nós temos que ser protagonistas. Se queremos ser protagonistas, temos que cada vez mais incentivar a capacidade científica e olhar a fronteira do conhecimento, agregando valor ao produto nacional.
2: Presidente, a partir do desenvolvimento dessas novas tecnologias, nesses setores, como fazer, como converter isso em desenvolvimento na melhora da vida das pessoas?
13: Isso melhora porque nós estamos apoiando projetos na área de vacinas, por exemplo. Nós estamos apoiando projetos na área de bioinsumos, que é necessário para a questão de alimentos. Nós estamos apoiando projetos na área de fertilizantes. Estamos apoiando projetos relacionados à descarbonização. Portanto, isso, como o presidente Lula colocou muito claramente, nós estamos num momento de estabilidade e precisamos avançar em áreas que são estratégicas para o conhecimento brasileiro. Temos uma matriz energética extremamente limpa. aproveitar isso nessa transição energética no mundo é colocar o Brasil naquilo que eu chamei, no protagonismo social e no protagonismo internacional.
1: Pois é, e a FINEP vem recebendo mais recursos ao longo dos últimos anos, e isso também se converteu em projetos de maior complexidade que vêm sendo apoiados por
13: ela,
1: né? Com
13: certeza, com certeza. A subvenção econômica que lançamos recentemente são 3,3 bilhões de reais na gestão da ministra Luciana Santos, são em áreas justamente que são o núcleo duro do conhecimento, para que a gente possa fazer a diferença. Em quê? Na agroindústria, na mobilidade e uma questão importante, olhamos o social na agricultura familiar e na diferença, ou seja, nas assimetrias territoriais que a gente precisa corrigir, olhando a dimensão do Brasil que é continental. Portanto, na subvenção econômica tem uma proposta de 300 milhões de reais para o Norte, Nordeste e Centro-Oeste impulsionar suas cadeias locais.
2: E como é que a FINEP atua em diferentes regiões do país para diminuir essa desigualdade?
13: Ela atua, na verdade, nesses segmentos que eu acabei de mencionar e percebendo também o local. Mais ainda, ela atua de forma vertical na estruturação de políticas com as fundações de amparo à pesquisa, nos programas que nós chamamos de Centelha e Tecnova, olhando o empreendedorismo local, olhando as startups locais, olhando as ICTs locais. Também impulsiona pela via do que eu chamei da infraestrutura, com as universidades. O hub do conhecimento está nas universidades. É preciso que a gente cada vez mais impulsione laboratórios de conhecimento que gerem capacidade e resultado para a sociedade brasileira.
1: Toda uma cadeia, né, presidente?
13: Toda uma cadeia.
1: Muito bem, nós conversamos com Luiz Antônio Elias, presidente da FINEP, a financiadora de estudos e projetos do governo federal. Muito obrigado pela sua entrevista à Voz do Brasil.
13: Eu que agradeço essa oportunidade para a FINEP e para o momento tão importante que essa instituição está vivendo hoje.
2: O novo PAC, Programa de Aceleração do Crescimento, já executou 90% dos recursos previstos até 2026.
1: São obras, programas e planos de governo que estão com andamento adiantado.
2: O programa prioriza as regiões mais vulneráveis do país e com menos acesso a serviços públicos.
14: Estradas, moradias, escolas, hospitais, obras de saneamento, energia e mobilidade urbana. Os investimentos em infraestrutura avançam em todo o país. Já foram executados praticamente 90% dos recursos previstos para o novo PAC até o final deste ano, o que corresponde a 1,2 trilhão de reais, quase 11 mil empreendimentos contratados.

0: milhões de moradias por meio do programa Minha Casa Minha Vida até março deste ano. Na educação, foram criados 111 institutos federais e 100 mil escolas em todo o país passaram a contar com rede Wi-Fi. Na área de concessões, foram realizados 57 leilões federais de rodovias, ferrovias, portos e aeroportos em 3 anos. O novo PAC também investe em obras de prevenção de desastres e adaptação às mudanças climáticas, para aumentar a proteção da população, como explica o secretário Roberto Nami Garibe Filho.
1: Nós estamos investindo quase 16 bilhões em prevenção ao risco. O nosso investimento, ele é distribuído, né, levando em consideração quanto cada cidade está, de alguma forma, suscetível a esse tipo de risco, tanto de alagamento como de encosta.
0: Roberto Nami ressaltou ainda os investimentos em mobilidade urbana. São quase 16 bilhões de reais destinados à renovação de frota, com a entrega de veículos menos poluentes e mais confortáveis para a população. Lançado em 2023, o novo PAC foi estruturado em torno da industrialização, da transição ecológica e da redução das desigualdades sociais e regionais. O programa estabelece critérios de seleção que priorizam regiões com menor índice de desenvolvimento humano, maior déficit de serviços públicos e menor capacidade fiscal. Reportagem Pablo Mundim.
2: Uma nova terapia desenvolvida por pesquisadores brasileiros pode mudar o cenário dos tratamentos de cânceres hematológicos, como os linfomas.
3: Segundo os resultados preliminares divulgados hoje, a terapia CAR-T-cell tem quase 90% de eficácia, com redução ou desaparecimento dos tumores.
2: O estudo contou com 100 milhões de reais do governo federal e já foi aplicado em 25 pacientes do Sistema Único de Saúde.
3: O ministro da Saúde, Alexandre Padilha, acompanhou a divulgação em São Paulo e comemorou os resultados.
4: Nós recebemos aqui os resultados preliminares, são muito animadores, mais de 87% de resultado positivo de pacientes que já tinham passado por outras formas de tratamento, tanto quimioterapia, radioterapia, transplante, e que vem agora no CAR-T-cell uma esperança nesse tratamento.
2: Mais 81 pacientes vão receber o tratamento até o fim do ano.
3: A expectativa é que, com a confirmação dos resultados e o registro sanitário da Agência Nacional de Vigilância Sanitária, a terapia passe a ser oferecida em todo o território nacional.
2: A partir da semana que vem, o contribuinte que quiser regularizar débitos com a União vai precisar de níveis maiores de segurança ao usar a conta gov.br.
3: A mudança acontece a partir do dia 15 de junho, quando passará a ser exigido os níveis prata ou ouro no aplicativo ou site.
2: Saiba como elevar a segurança da sua conta gov.br na reportagem de Márcia Fernandes.
5: Na Procuradoria-Geral da Fazenda Nacional, é possível consultar dívidas com a União, negociar e parcelar débitos, emitir guias de pagamento e certidões de regularidade fiscal. A partir de 15 de junho, pessoas físicas só poderão acessar o portal Regularize da Procuradoria utilizando contas gov.br com nível prata ou ouro. Usuários com conta bronze serão alertados sobre a necessidade de elevar o nível de segurança. E depois do dia 15, se mantiverem a conta bronze, terão acesso bloqueado. A coordenadora nacional de atendimento da Procuradoria-Geral da Fazenda Nacional, Raquel de Carvalho, explica que a medida busca aumentar a segurança de quem procura o órgão.
6: Essa medida foi uma medida de segurança para a proteção dos dados do cidadão e das transações que ele realiza dentro do portal.
5: A conta gov.br funciona como uma identidade digital. Ela dá acesso a mais de 4.600 serviços federais. Atualmente, existem 176 milhões de contas ativas no gov.br. Mais de 118 milhões já estão nos níveis prata e ouro, mais seguros. O nível bronze tem segurança básica, com autenticação apenas pelo CPF e senha cadastrada. Raquel de Carvalho, da Procuradoria, explica como aumentar o nível de segurança e mudar a conta gov.br para prata ou ouro.
6: Ele pode fazer isso por meio da autenticação bancária, ou então ele pode fazer um reconhecimento facial, muito simples o procedimento. Ele pode fazer sem sair de casa.
5: Para regularizar a situação de dívidas com a União, acesse o site regularize.pgfn.gov.br. Reportagem Márcia Fernandes.
3: O Pix, sistema de pagamento instantâneo criado pelo

0: Banco Central, que já virou queridinho dos brasileiros, será reconhecido como marca de alto renome.
1: A principal característica desse reconhecimento é a proteção da marca em todos os ramos da atividade econômica.
0: Isso impede que qualquer outra empresa utilize o mesmo nome ou termo semelhante, mesmo que seja para vender um produto ou serviço diferente do original.
1: Trata-se da primeira marca vinculada ao governo federal a contar com o reconhecimento pelo INPI, Instituto Nacional de Propriedade Industrial.
0: Atenção, estudantes que ainda não fizeram a inscrição para participar do Exame Nacional do Ensino Médio.
1: O prazo está terminando, vai só até sexta-feira, dia 12.
0: Alunos de escolas públicas e beneficiários do PEDMEIA contam com a inscrição pré-preenchida esse ano, mas ainda assim precisam entrar na página do participante e confirmar a participação.
1: Lembrando que as provas estão marcadas para os dias 8 e 15 de novembro desse ano.
0: A taxa de inscrição é de R$ 85,00 e pode ser paga até 17 de junho.
1: E essas foram as notícias do Governo do Brasil.
0: Uma realização da Secretaria de Comunicação Social da Presidência da República.
1: Com produção da empresa Brasil de Comunicação.
0: Fique agora com o Minuto do TCU. Em seguida, as notícias do Poder Judiciário e do Congresso Nacional. Boa noite.
1: Boa noite para você e até amanhã.
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3: Minuto do TCU.
1: O Tribunal de Contas da União analisou as contas do presidente da República referentes ao exercício de 2025. Durante a sessão de hoje, o relator do processo, ministro Benjamin Zimler, apresentou a conclusão da avaliação técnica que verifica se os recursos do governo federal foram aplicados corretamente.
4: O Tribunal de Contas da União é de parecer que as contas atinentes ao exercício de 2025, de responsabilidade do excelentíssimo senhor presidente da República, Luiz Inácio Lula da Silva, estão em condições de serem aprovadas pelo Congresso Nacional com ressalvas.
1: Segundo a análise, as contas estão de acordo com os princípios constitucionais e legais. Apesar disso, o documento apresenta, além das ressalvas, alertas ao governo federal. Saiba mais em tcu.gov.br.
3: TCU, fiscalização a serviço da sociedade. Você vai ouvir agora notícias do Poder Judiciário.
5: STF começa a julgar recursos contra a responsabilidade de redes sociais.
6: TSE aprova nova política de segurança da informação.
5: STJ define que pena por crime cometido sob livramento condicional começa após o fim do benefício.
6: Boa noite, eu sou o Arthur Filho.
5: E eu sou Walter Lima.
6: Plenário do Supremo Tribunal Federal começa a analisar recursos contra a tese do julgamento do Marco Civil da Internet.
5: O julgamento vai continuar na sessão de amanhã. Marta Ferreira.
7: O ministro Dias Toffoli começou o voto explicando que a tese fixada pela corte deve ser analisada a partir de uma posição institucional do Supremo Tribunal Federal e não considerando os votos individuais dos ministros. Sobre a questão da responsabilidade solidária, ele esclareceu que após a notificação, a responsabilidade do provedor de aplicações por omissão injustificada deve ser tratada como solidária. Já sobre o ponto da tese fixada pelo Supremo, que trata dos crimes contra a honra, Toffoli propôs um ajuste para substituir a expressão crime contra a honra por violação à honra por crime ou ilícito civil. O ministro vai continuar o voto na sessão plenária de amanhã.
6: Tribunal Superior Eleitoral aprova nova política de segurança da informação.
5: A ideia é reforçar a proteção dos sistemas eleitorais, das urnas eletrônicas e dos dados da Justiça Eleitoral. Estevam Furtado.
8: A medida reúne regras de segurança cibernética em todo o país. Já começa a valer após a publicação da resolução. Entre as mudanças estão a adoção de procedimentos padronizados para gestão de riscos, proteção de dados, controle de acesso, monitoramento de vulnerabilidades e resposta a ataques cibernéticos. A política também prevê uso seguro de tecnologias como inteligência artificial e computação em nuvem.
6: A pena por crime cometido durante o livramento condicional só começa a ser cumprida no dia seguinte ao fim desse benefício.
5: O entendimento é do Superior Tribunal de Justiça. Fátima Uchoa.
9: A tese definida pela terceira sessão deve ser observada por juízes e tribunais de todo o país. Um preso cometeu novo crime durante o livramento condicional e mesmo sem revogar o benefício, o Tribunal de Justiça do Rio de Janeiro contabilizou simultaneamente como pena cumprida o período entre a prisão preventiva e o fim do livramento condicional. Mas o STJ considerou não ser possível contar o mesmo período de prisão em duas execuções penais diferentes. Segundo o relator ministro Sebastião Reis Júnior, o STJ entende que se o livramento condicional não foi suspenso ou revogado até o fim do período de prova, a nova execução penal só deve começar no dia seguinte ao fim do benefício.
6: A Justiça do Trabalho Itinerante chega este mês no Oiapoque, no Amapá.
5: Uma variedade de serviços de graça para a população. Marla Lacerda.
10: Todo mundo que mora nas aldeias de Manga e Espírito Santo, no estado do Amapá, pode aproveitar. Essa é a oportunidade para quem precisa colocar em dia a documentação jurídica, receber orientações sobre problemas trabalhistas e previdenciários, emitir documentos e até mesmo receber atendimento fisioterapêutico e psicológico. Informações sobre serviços, locais e datas no site do TST.
6: Ministério Público Federal solicita que a União defina regras para garantir acessibilidade em sites públicos e privados.
5: A obrigação prevista na Lei Brasileira de Inclusão há mais de 10 anos ainda não é cumprida devido à falta de regulamentação. Vanessa Pereira.
11: Em agosto de 2025, o MPF expediu recomendação para que as diretrizes de acessibilidade digital fossem finalmente definidas. Mas passados mais de 9 meses, os pedidos do órgão não foram acatados. Agora, na ação, o MPF pede que o governo federal regulamente em até 2 meses o artigo 63 da Lei Brasileira de Inclusão, que torna obrigatória a acessibilidade na internet, e apresente em até 4 meses um plano de transição para adaptar os sites.
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6: A você, uma boa noite.
5: E até amanhã.
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1: Eu sou Paula Groba.
2: E eu sou Humberto Pinheiro.
1: E estes são os destaques de hoje do Jornal do Senado, que começa agora.
2: Aprovada a proposta que permite renegociação de dívidas rurais.
1: PEC que dá ampla autonomia ao Banco Central segue para o plenário.
2: Senado aprova piso de R$13.600 para médicos e dentistas. Proposta vai à Câmara.
1: Boa noite.
2: Boa noite.
1: O Senado aprovou a proposta que cria uma linha de financiamento com recursos do Fundo Social do Pré-Sal para a renegociação de dívidas de produtores rurais. O texto, vindo da Câmara dos Deputados, previa inicialmente que os recursos desse fundo deveriam beneficiar os produtores rurais prejudicados por calamidades públicas.
2: No Senado, o relator senador Renan Calheiros, do MDB de Alagoas, alterou a proposta para ampliar os casos em que os produtores podem ser beneficiados. A senadora Tereza Cristina, do Progressistas de Mato Grosso, defendeu a busca do entendimento com a equipe do governo antes da votação. Mas, diante da falta de acordo, a votação foi mantida pelo presidente Davi Alcolumbre. A votação em plenário foi simbólica e a proposta retorna à Câmara dos Deputados, já que foi alterada no Senado.
1: E agentes de saúde e de combate às endemias, profissionais que atuam em comunidades urbanas, rurais e indígenas, podem ganhar o direito a uma aposentadoria diferenciada. Uma proposta aprovada pela Comissão de Constituição e Justiça prevê o benefício para quem comprovar 25 anos de contribuição e de exercício da atividade, com idade mínima de 57 anos para mulheres e 60 para homens.
2: O texto também estabelece regras de transição e prevê apoio financeiro da União para ajudar estados e municípios a custear a medida. A PEC segue agora para o plenário com pedido de tramitação especial. Repórter Bruno Lourenço.
3: A proposta de emenda à Constituição diz que esses profissionais poderão se aposentar com idade mínima de 57 anos para mulheres e 60 anos para homens, desde que comprovem 25 anos de contribuição e de efetivo exercício na atividade. O senador Irajá, do PSD do Tocantins, destacou o papel indispensável desses profissionais na ponta da saúde, especialmente nas comunidades mais carentes.
4: Um reconhecimento de um trabalho histórico dedicado por toda uma vida a essas pessoas que são brasileiros e brasileiras, que são, como eu costumo dizer, o SUS do Brasil de carne e osso. Eles são sim o SUS de carne e osso no Brasil e que nos representam em todos os lares brasileiros.
3: A proposta também cria regras de transição para quem já está na atividade. Além disso, considera a carreira como essencial e exclusiva de Estado, proibindo a contratação terceirizada ou temporária, salvo em casos de emergência em saúde pública. Para evitar o sufoco nas contas dos municípios e estados, a proposta determina que a União prestará assistência financeira complementar para compensar o aumento das despesas decorrentes das novas aposentadorias.
1: Ontem, o presidente do Senado, Davi Alcolumbre, alertou em plenário para a dificuldade de avançar com propostas que criam pisos salariais e novas despesas obrigatórias. Segundo ele, mais de 30 projetos em tramitação tratam de remuneração ou jornada de trabalho de diferentes categorias profissionais.
2: Davi Alcolumbre afirmou que reconhece a importância das reivindicações, mas defende que o impacto nas contas públicas precisa ser avaliado com cautela. O senador argumentou que a aprovação de um piso pode gerar pressão para a votação de outras propostas semelhantes e questionou se a União, os estados e os municípios teriam condições de absorver esses custos.
5: No ano de eleição, isso aqui é muito complexo, porque o que botar para votar isso aqui, todo mundo vai votar sim, por conta da eleição, e vai ter que arrumar 10 Brasil para pagar. E aí fica sendo eu o culpado que não quer dar um piso pro médico. O piso pro médico que salva a vida das pessoas no pronto atendimento. O piso pro enfermeiro. Meu Deus, bora dar. Mas o Brasil comporta isso? O Brasil vai resistir? As finanças públicas vão resistir? Na marcha dos prefeitos eles solicitaram que não votasse, porque o orçamento do Brasil não cabe.
1: Profissionais responsáveis pela confecção e adaptação de próteses e órteses ortopédicas podem passar a ter atividade regulamentada em todo o país.
2: O plenário do Senado aprovou o projeto que define as atribuições e estabelece os requisitos de formação para o exercício da profissão. Repórter Douglas Castilho.
6: O projeto voltou à análise a pedido da senadora Mara Gabrilli, do PSD de São Paulo, e define que protesistas e ortesistas são todos aqueles especialistas que profissionalmente tomam as medidas e confeccionam próteses, mas também aqueles que confeccionam palmilhas e calçados ortopédicos, mesmo que em oficina própria. Para além disso, há a exigência de que os profissionais participem de atualizações constantes a respeito das melhores práticas e modelos disponíveis. A senadora ressaltou os efeitos práticos da aprovação do projeto.
7: A gente está falando da regulamentação de uma profissão que vai mudar o destino do nosso país, que hoje demora 5 anos para entregar uma cadeira de rodas, entregar uma prótese, uma órtese, porque a gente não tem a regulamentação dessa profissão.
6: O processo de capacitação dos especialistas deverá ocorrer em escolas e cursos de educação técnica de nível médio e conteúdo multiprofissional de áreas como psicologia, biomecânica, fisioterapia e anatomia. O texto garante o ofício aos que estão no mercado há pelo menos 5 anos, comprovando curso de atualização. O projeto vai à sanção presidencial.
1: E avançou no Senado a proposta que cria a Universidade Federal do Esporte.
2: Aprovado pela Comissão de Esporte, o projeto prevê uma instituição voltada à formação acadêmica e à pesquisa no setor. O texto segue agora para votação no plenário. Repórter Rodrigo Rezende.
8: Com sede em Brasília, a Universidade Federal do Esporte, UFSport, terá por objetivo promover o ensino, a pesquisa, a extensão e a inovação no campo da ciência esportiva. Também terá foco na formação e aperfeiçoamento de gestores da área e preocupação na inclusão de pessoas com deficiência. A senadora Leila Barros, do PDT do Distrito Federal, relatora da proposta, ressalta que essa é uma demanda antiga dos profissionais da área e que a expectativa é que a instituição auxilie na obtenção de bons resultados pelos atletas brasileiros.
9: A Universidade de Esporte já era uma demanda do setor, né? A gente tem um potencial enorme. Então a gente sentia falta nesse setor, na área da ciência, da inovação, um espaço, um local em que a gente pudesse fazer essas atualizações e rapidamente chegar ao setor esportivo brasileiro.
8: Os recursos financeiros para a implantação e manutenção da UFSport virão do Orçamento Geral da União, mas com a possibilidade de auxílios e subvenções por entidades públicas e particulares. Também poderão ser feitos convênios para obtenção de recursos com instituições internacionais. Os cargos técnicos e docentes serão preenchidos por concurso público.
1: A Comissão de Constituição e Justiça aprovou a proposta que garante orçamento próprio e autonomia operacional ao Banco Central.
2: A PEC segue para o plenário, mas a liderança do governo pediu que a votação seja adiada por algumas semanas. As informações com o repórter Bruno Lourenço.
3: A proposta de emenda à Constituição aprovada na Comissão de Constituição e Justiça transforma o Banco Central de autarquia para entidade pública de natureza especial, com autonomia técnica, administrativa, orçamentária e financeira. Retira o Banco Central de vinculação a ministério ou a qualquer órgão ou sistema da administração pública e de tutela ou subordinação hierárquica. O relator, senador Plínio Valério, do PSDB do Amazonas, chegou a fazer um apelo para que a PEC, há mais de 2 anos sendo discutida, fosse votada.
10: O Banco Central precisa, essa autonomia, ela fortalece não só o sistema financeiro brasileiro, traz segurança, traz muita segurança para todos nós, cidadãos comuns.
3: O líder do governo, senador Jacques Wagner, do PT da Bahia, manifestou algumas discordâncias em relação ao texto, mas disse que não criaria obstáculo para a votação na CCJ.
11: Eu só estou dizendo que eu preciso responder ao meu ministro da Fazenda, que seja uma semana, 2 semanas, porque ele construiu um texto, eu apresentei na forma de emenda, Vossa Excelência rejeitou.
3: Por se tratar de emenda à Constituição, a proposta ainda precisa passar por 2 turnos de votação no plenário, onde terá que receber a aprovação de 49 dos 81 senadores.
1: E o Senado aprovou a indicação do ministro do Superior Tribunal de Justiça, Benedito Gonçalves, para o cargo de Corregedor Nacional de Justiça até 2028. Entre as atribuições do corregedor estão a apuração de denúncias e reclamações disciplinares contra magistrados e a fiscalização de atividades do judiciário.
2: Música. com edição de Paula Groba e trabalhos técnicos de Eliseu Caires, o Jornal do Senado fica por aqui. Acompanhe agora as notícias da Câmara dos Deputados. Boa noite.
1: Boa noite e até amanhã.
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13: Comissão da Câmara aprova a redução da maioridade penal para 16 anos.
14: Plenário ratifica acordos comerciais com Singapura e nações europeias.
13: Parlamentares lançam agenda com pautas prioritárias para as mulheres.
15: Boa noite. Congresso Nacional apresenta a agenda legislativa Mulheres do Brasil. O repórter Luiz Cláudio Canuto acompanhou o evento e tem mais informações.
16: A criação de cotas femininas em vagas no Poder Legislativo é uma das prioridades apresentadas por deputadas e senadoras para este ano. O projeto faz parte da agenda legislativa Mulheres do Brasil, que foi lançada em sessão solene do Congresso Nacional nesta quarta-feira. A agenda destaca leis já aprovadas e que precisam de apoio para implementação e também projetos que estão sendo analisados na Câmara e no Senado, considerados mais relevantes para desenvolvimento de ações com impacto na vida da mulher na sociedade. A mudança que cria cotas de 20% para mulheres nos legislativos federal, estaduais e municipais está no projeto que institui um novo código eleitoral no Brasil e consolida leis e resoluções do Tribunal Superior Eleitoral em um único texto para simplificar as normas eleitorais e processuais do país. A coordenadora dos direitos da mulher na Câmara, deputada Jaque Rocha, do PT do Espírito Santo, afirma que apenas por meio da elaboração de leis, do aperfeiçoamento das políticas públicas e da fiscalização das ações do Estado, ocorre o aumento das oportunidades para os brasileiros.
17: A democracia só se fortalece quando mais mulheres participam da vida pública e têm as suas vozes representadas nas instituições. Mas a presença não se resume a números ou a estatísticas, porque quando uma mulher ocupa a política, não é apenas uma cadeira que se preenche, é a democracia que se amplia.
16: A deputada Tabata Amaral, do PSB de São Paulo, é coordenadora do Eixo de Atuação Partidária e Processos Eleitorais do Observatório Nacional da Mulher na Política, da Câmara dos Deputados, e destacou como conquistas recentes o aumento da licença paternidade a partir do ano que vem. Ela também lembrou a lei da distribuição de absorventes em farmácias populares e a lei que estabelece a referência em escolas das mulheres importantes na história do Brasil. Também se referiu à lei que cria cotas para a presença de mulheres em conselhos de empresas públicas e mistas.
18: A gente precisa ter nesses conselhos pelo menos um terço de mulheres e dentro desse um terço, um terço reservado para mulheres negras e para mulheres com deficiência. Como a senadora Dorinha trouxe, não dá para travar a luta por igualdade sem olhar para as mulheres negras, sem olhar para as mulheres com deficiência. Então essa é uma grande vitória que nós tivemos.
16: A agenda legislativa do Grupo Mulheres do Brasil foi elaborado pela Secretaria da Mulher numa parceria entre deputadas e senadoras. A agenda legislativa apresentada neste ano tem 7 eixos: enfrentamento à violência contra a mulher, participação política e representatividade, autonomia econômica e trabalho, saúde da mulher, orçamento sensível ao gênero, educação e formação e violência digital, além de inteligência artificial e ambiente online. Da Rádio Câmara de Brasília, Luiz Cláudio Canuto.
12: Economia. Luiz Lima, do Novo do Rio de Janeiro, menciona editoriais da imprensa que criticam a condução econômica do governo federal e o aumento dos gastos públicos. Ele alerta que a redução da jornada de trabalho pode agravar o desequilíbrio fiscal do país.
19: Na opinião de Luiz Lima, a redução da jornada afeta trabalhadores comissionados, como garçons e vendedores, e força pequenos comércios a aumentarem suas despesas com contratações. Ele avalia que a inflação dos alimentos vai corroer ainda mais o valor real do salário mínimo.
12: Tadeu Venere, do PT do Paraná, rebate as propostas de privatizar os Correios e Telégrafos diante do déficit financeiro. O parlamentar argumenta que a lógica puramente comercial para a estatal prejudicaria o atendimento a pequenos municípios e regiões isoladas.
19: De acordo com Tadeu Venere, os Correios exercem um papel social indispensável na distribuição de benefícios e na integração nacional, que não pode ser medido apenas pelo lucro. Ele cobra apoio do parlamento e do governo para valorizar os trabalhadores e recuperar o caixa da empresa.
12: Trabalho. Denise Pessoa, do PT do Rio Grande do Sul, apresentou projeto que institui medidas para o acolhimento de trabalhadoras após o fim da licença maternidade. A deputada justifica que o período de retorno ao trabalho costuma ser marcado por demissões e exclusão profissional.
19: O projeto de Denise Pessoa estabelece que empresas com mais de 20 funcionários adotem programas de atualização e preservação de cargos para as mães. Segundo ela, o mercado de trabalho não pode obrigar que elas escolham entre a carreira profissional e a maternidade.
12: Política. O Conselho de Ética aprovou nova suspensão por 60 dias do deputado Marcos Polon. A repórter Noelle Nobre acompanhou a votação.
20: O Conselho de Ética e Decoro Parlamentar da Câmara dos Deputados aprovou a suspensão do mandato do deputado Marcos Polon, do PL de Mato Grosso do Sul, por 60 dias. A punição foi recomendada pelo relator do caso, deputado Ricardo Maia, do MDB da Bahia. Marcos Polon é alvo de uma representação apresentada pela mesa diretora da Câmara. Ele é acusado de ter feito declarações de cunho ofensivo e depreciativo contra o presidente da Câmara, Hugo Mota, durante manifestação em Campo Grande, em agosto do ano passado. Marcos Polon disse que recorrerá da decisão à Comissão de Constituição e Justiça. A decisão final será do plenário da Câmara.
21: Estamos caminhando para um novo tipo de, abre aspas, democracia, onde o judiciário modula as leis e acaba punindo as pessoas por emitir opiniões. E isso jamais poderia adentrar nesse recinto. É que nessa casa aqui se encontram 100% dos votos válidos.
20: Em maio, o deputado Marcos Polon já teve outra decisão pela suspensão do mandato por 60 dias, aprovada pelo Conselho de Ética por ter ocupado a mesa diretora da Câmara em uma sessão do plenário de agosto de 2025. Polon recorreu à CCJ da decisão. Da Rádio Câmara de Brasília, Noelle Nobre.
12: Eleições.
19: Hildo Rocha, do MDB do Maranhão, analisa pesquisas de intenção de voto para o governo estadual e cita estudos sobre comportamento eleitoral para defender que governos bem avaliados tendem a influenciar a escolha de sucessores.
12: Hildo Rocha afirma que o cenário no Maranhão ainda pode mudar até as eleições, apesar dos levantamentos divulgados nos últimos meses. Ele avalia que a presença dos pré-candidatos na capital e no interior do estado deve pesar na formação do voto.
19: Valdir Trindade, do Republicanos da Paraíba, assume uma cadeira na Câmara e, em seu discurso de posse, afirma seu compromisso em priorizar a justiça social e a defesa da Constituição. Segundo ele, seu mandato vai focar no amparo às famílias e pessoas mais vulneráveis de seu estado.
12: Defensor de políticas públicas voltadas à dignidade humana, Valdir Trindade afirma que o desenvolvimento do país deve ser medido pelo cuidado com as pessoas. Ele agradeceu o apoio de lideranças paraibanas e prometeu atuar firmemente para deixar a marca de trabalho no legislativo.
22: Segurança Pública.
19: A Comissão de Constituição e Justiça da Câmara deu aval à proposta que reduz a maioridade penal de 18 para 16 anos. Rodrigo Dazaeli, do PL de Mato Grosso, celebra a mudança porque acredita que os jovens nessa faixa etária já possuem plena consciência de seus atos.
12: Nas palavras de Rodrigo Dazaeli, a medida atende ao anseio das famílias brasileiras por leis mais rígidas e combate à impunidade. O parlamentar assinala ainda que a redução penal abre espaço para discutir também novos direitos aos jovens, como uma permissão para dirigir.
19: A repórter Paula Bittar acompanhou a votação na CCJ e tem mais informações sobre as discussões em torno da proposta.
23: A Comissão de Constituição e Justiça da Câmara aprovou por 44 votos a 18 a proposta que reduz a maioridade penal dos atuais 18 para 16 anos de idade. Atualmente, jovens que cometem infrações graves cumprem medidas socioeducativas de internação por no máximo 3 anos. A proposta principal previa originalmente a plena maioridade civil e penal aos 16 anos. Isso significa que, além de responderem por crimes como adultos, os jovens passariam a ter todos os direitos da vida adulta, como casar, celebrar contratos e dirigir. O texto tornava ainda o voto obrigatório aos 16 anos e reduzia a idade mínima para se candidatar a cargos como de vereador. Mas o relator da medida na CCJ, deputado Coronel Assis, do PL de Mato Grosso, retirou as modificações na esfera civil prevendo exclusivamente a punição criminal de jovens acima de 16 anos. A CIS explicou que retirou a parte dos direitos civis para garantir que o texto tratasse de apenas um assunto, evitando, segundo ele, confusão jurídica. Além da proposta principal, ele também apresentou parecer favorável a outras duas propostas que estavam sendo analisadas em conjunto. Uma delas sugere a redução da maioridade penal apenas em casos excepcionais, como crimes hediondos ou crueldade extrema, após avaliação técnica do jovem. Já a outra propõe a redução geral para 16 anos em todos os crimes e estabelece que adolescentes de 12 a 16 anos também respondam criminalmente se cometerem crimes com violência, grave ameaça ou contra a vida. Segundo o Coronel Assis, a aprovação das propostas atende à vontade da população.
0: Representantes do povo não querem fazer a vontade do povo. Qual que é a lógica? A lógica do sentimento, né? De clamar por justiça que a pessoa tem em ter um ente querido sendo vítima de homicídio por uma pessoa de 18, 19 anos ou de uma pessoa de 17 ou 16 anos.
23: A deputada Sâmia Bonfim, do PSOL de São Paulo, por outro lado, criticou as mudanças feitas por Coronel Assis. Segundo ela, o texto original era menos pior.
4: Porque ao menos nele tinha uma redução da maioridade, não só do ponto de vista penal, mas também do ponto de vista eleitoral. Nessa, ele restringiu somente para penal. E por que que é uma aberração? Porque ele vai ser tratado como adulto do ponto de vista penal, mas do ponto de vista civil, ele vai seguir sendo lido, tratado pela justiça brasileira como um adolescente que ele é.
23: O deputado Tadeu Venere, do PT do Paraná, citou dados de um levantamento nacional de 2023 para explicar que a minoria dos jovens infratores, 12%, cometem assassinatos. Segundo ele, a justificativa de que é a população quem pede a mudança não é suficiente.
5: A população pede muitas vezes que o Congresso e aqueles que roubam aqui dentro, inclusive no Congresso, também sejam presos e nem por isso são presos. A população pede que nós não tenhamos mais emenda parlamentar, que o povo quer, nessa hora não vale.
23: O deputado Mendonça Filho, do PL de Pernambuco, lembrou que uma outra proposta de mesmo teor já foi aprovada na Câmara, mas arquivada no Senado.
7: E eu, mais uma vez, defendo a PEC da redução da maioridade penal. A sociedade brasileira hoje se vê sitiada pelo crescimento da violência. 25% da população brasileira hoje vive sob a influência direta de milícias, do tráfico de drogas e das organizações criminosas que dominam territórios. E, infelizmente, boa parte do exercício do comando dessas organizações criminosas se faz, inclusive, com aliciamento de menores, menores de 18 anos.
23: A análise da proposta que reduz a maioridade penal pela Comissão de Constituição e Justiça é apenas o primeiro passo da análise do tema na Câmara. A proposta ainda precisa passar por uma comissão especial e pelo plenário em dois turnos de votação. Da Rádio Câmara de Brasília, Paula Bittar.
24: Turismo. Bacelar do PV da Bahia relata que a Comissão de Turismo debateu o impacto na reforma tributária sobre o transporte aéreo internacional. O deputado cobra do governo federal uma solução para evitar o encarecimento das passagens devido à cobrança integral sobre o setor.
25: Bacelar avalia que o aumento da tributação ameaça o crescimento do turismo em um momento de recorde na entrada de estrangeiros no Brasil. Ele também alerta que o custo maior no transporte aéreo pode afetar cargas, empregos e produtos que chegam ao consumidor.
24: Desenvolvimento Regional. Átila Lins, do PSD, celebrou a entrega da nova Praça de Nossa Senhora de Guadalupe, em Fonte Boa, no Amazonas. A obra de revitalização do espaço público foi realizada com recursos de emenda do deputado no valor de R$1 milhão.
25: Átila Lins registra a emoção de entregar uma obra em sua região de origem. Saúda a população e as lideranças presentes à festa ocorrida no dia 6 de junho e anuncia novos projetos, como a construção de uma maternidade e de um balneário público para melhorar a vida das pessoas de Fonte Boa.
24: A cidade de Guarabira, localizada na região do Brejo, na Paraíba, vai ganhar um centro da Fundação de Apoio às Pessoas com Deficiência. É o que promete Ranieri Paulino, do Republicanos, que atuou na mobilização popular para eleger a obra como prioridade no orçamento estadual.
25: Segundo o congressista, o novo polo da FUNAD vai evitar que pacientes de cidades vizinhas viajem até 5 horas para fazer terapia na capital paraibana. Ranieri Paulino reforça que a medida garante mais qualidade de vida e saúde para as pessoas com deficiência.
22: Relações Exteriores.
24: A Câmara aprovou acordos comerciais do Mercosul com Singapura e 4 países europeus. O repórter Antônio Vital acompanhou a votação.
3: A Câmara dos Deputados aprovou 2 acordos comerciais assinados pelos países do Mercosul, um deles com Singapura e outro com 4 países europeus, Islândia, Liechtenstein, Noruega e Suíça. Os 2 acordos abrem mercado para produtos e serviços brasileiros na Ásia e Europa. O acordo com Singapura cria uma área de livre comércio entre o país asiático e a Argentina, o Brasil, o Paraguai e o Uruguai. É o primeiro acordo comercial do bloco com um país da Ásia. De acordo com o texto, Singapura se compromete a conceder isenção tarifária imediata e integral sobre a totalidade dos produtos exportados pelo Mercosul. Já o Mercosul se compromete a eliminar tarifas sobre 95% de seus produtos e serviços, de maneira escalonada e o prazo de 15 anos. Ficam fora da isenção tarifária as máquinas, plásticos e aparelhos óticos, fotográficos e cinematográficos produzidos em Singapura. Singapura é o 8º destino das exportações brasileiras no mundo e 2º maior na Ásia, atrás apenas da China. Ao mesmo tempo, tem investimentos no Brasil em setores como construção naval e transportes, serviços financeiros e comunicações. O relator da proposta na Câmara, deputado Kim Kataguiri, do Missão de São Paulo, defendeu o aumento da relação comercial do Mercosul com Singapura.
6: Um país que é exemplo, o Sudeste Asiático é a região hoje do mundo, uma das regiões que mais crescem, exemplo de desenvolvimento, o Brasil tem muito a aprender com isso, esse é um acordo extremamente benéfico, inclusive mais benéfico para nós do que para Singapura. A gente precisa se libertar da dependência que nós temos de determinados polos econômicos e nos relacionarmos com a maior parte de atores políticos e econômicos possível do mundo, portanto, maior número de parceiros comerciais que a gente puder, melhor.
3: A Câmara também aprovou o texto do acordo de livre comércio entre o Mercosul e 4 países da Associação Europeia de Livre Comércio, Islândia, Liechtenstein, Noruega e Suíça. O texto complementa o acordo firmado entre o Mercosul e a União Europeia e abre um mercado de 15 milhões de pessoas com comércio de quase 500 bilhões de dólares por ano. O acordo permite redução tarifária sobre 97% de toda a exportação entre os 2 blocos econômicos. O relator do texto da Câmara, deputado Davi Soares, do Podemos de São Paulo, reforçou a importância do acordo.
8: Um projeto tão importante dessa envergadura que venha complementar o que já se iniciou com o acordo Mercosul e União Europeia. Com a aprovação do mesmo, nós fechamos aquela área e abrimos zonas para o exportador brasileiro continuar a tendo desempenho brilhante.
3: Os 2 acordos prevêem salvaguardas, como a suspensão temporária das isenções no caso de aumento súbito de importações ou ameaças à indústria nacional. Tratam ainda de normas de defesa sanitária para evitar a adoção de barreiras comerciais injustificadas. Também regulam o comércio de serviços, regras para o comércio eletrônico, acesso a compras governamentais e tratamento diferenciado para micros, pequenas e médias empresas. Os textos dos acordos do Mercosul com Singapura e os 4 países europeus seguiram para análise do Senado. Da Rádio Câmara de Brasília, Antônio Vital.
22: Educação.
25: Paulo Marinho Júnior, do PL do Maranhão, cobra explicações da Prefeitura de Caxias, no leste do estado, sobre a aplicação de recursos federais para a educação. O deputado afirma que escolas e creches continuam em más condições, mesmo após repasses do Fundeb e de pagamentos de precatórios.
24: Paulo Marinho Júnior relata falhas em serviços essenciais da rede municipal, como merenda escolar e transporte de alunos. Ele pede atuação de órgãos de controle para verificar as condições das unidades e a aplicação do dinheiro reservado às reformas.
22: Direitos Humanos.
25: Carla Dixon, do PL do Rio Grande do Norte, pede urgência na aprovação de projeto que institui o Auxílio Mãe Atípica, destinado a apoiar mães ou responsáveis por crianças e adolescentes com deficiência severa ou transtorno do espectro autista.
24: Carla Dixon afirma que muitas mães têm de abandonar o trabalho para acompanhar filhos que dependem de atenção permanente, prejudicando a renda familiar. Ela ressalta que a proposta combina apoio financeiro e atendimento psicossocial para quem assume a rotina de cuidado.
25: Luiz Couto, do PT da Paraíba apoia projeto que determina a simplificação das informações nos rótulos dos alimentos para facilitar a compreensão dos consumidores. Para ele, a medida está diretamente ligada ao direito constitucional à informação, garantindo também a liberdade de escolha.
24: O texto, segundo Luiz Couto, é amplamente respaldado por evidências científicas que associam a clareza de informação à saúde pública. O parlamentar destaca ainda que a matéria aborda a necessidade de uma transição sobre a forma como o país lida com a segurança alimentar.
25: Termina agora o Jornal Câmara dos Deputados, produzido pela Rádio Câmara, com trabalhos técnicos de Everson Urani e apresentação de José Carlos Andrade e Márcio Aquilistardi. Uma boa noite para você.
24: Uma ótima noite. A Voz do Brasil volta amanhã.
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0: 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Essa é brava, tá? Se alguém no mundo quis você.
1: Foi o Cleiton.
0: Fui eu.
1: Esse meu irmão apaixonado.

gente pelo 3882-6000 e conta qual é a sua música predileta que a gente toca. Toca todas. Aproveita e oferece seu sucesso pra quem você quiser. E ainda pode mandar um áudio pra todo mundo curtir junto.

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1: Gustavo Lima, Xande Avião.
2: O embaixador, fala comigo, bebê. Como é que faz agora?
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1: Rio de Janeiro, povo bonito.

0: acha que você tem que mandar aquela mensagem. Mas manda o que está no seu coração.
1: Porque se fosse eu falaria mais ou menos assim.
2: Ei, boa noite. Antes de te bloquear, eu só vim te dizer que a partir de hoje pode tocar o terror, fazer o que quiser fazer. A boca é sua, curte sua farra. Sinto mais nada.
0: Não, apaga.

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dia, estamos chegando até às 7 da manhã aqui, ó. A onda é muito mais no começo do seu dia, muito mais músicas, muito mais alegria. Eu sou o Fontenelle, bora juntos, tocando.

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Quintamos. Bom dia. Quinta-feira, turma. Estamos juntos aqui no rádio e também na internet. O programão Sertanejão número 1 do Brasil está chegando no seu rádio. Estamos vivendo a quinta-feira, dia 11 de junho do ano 2026, dia do educador sanitário, dia também da Marinha Brasileira. Hoje inicia-se então a Copa do Mundo da FIFA 2026 e hoje é o seu dia. Ah, eu não acredito não que você está completando aniversário justo

0: acordar. Bora nessa, galinha do sítio, tá dando o ar da graça, hein? Bora, tá confiante? Começa a Copa hoje. Brasil joga já sábado agora. Será que leva alguma coisa? Traz alguma coisa pra nós? É, acorda aí, meu filho, tá na hora. Passarinho que não deve nada pra ninguém, tá batendo asas. Eu tô com você durante duas horas. A viola e a pescaria. Ô, goiano, ô, paranaense, no alô, bom dia.
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0: Errante, Boiada, Tunico e Tinoco aqui no Alô, bom dia, boa quinta.
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2: Alô?
1: Alô? Alô? Alô, bom dia.
0: Bora pro WhatsApp, bora acordando o Brasil, você vai despertando pra mais um dia? Ah, que gostoso, vamos lá, alô.
3: É que o Rodolfo de Mogi Guaçu.
0: Ô, Rodolfo.
3: Tá com uma modona de viola aí do Leandro Leonardo.
0: Aí sim.
3: É, eu chamo chuva no telhado.
0: Legal.
3: Ofereço pra minha esposa, Lucimar, né?
0: Agora, menino.
3: Pra todo mundo que tá ouvindo aí.
0: Um abração pra vocês aí, viu? O pessoal de todo o Brasil vai despertando por cá com nós, alô.
4: Tudo na paz.
0: Tudo.
4: Manda uma moda boa aí.
0: Agora, nego.
4: Mala amarela pra nós aí.
0: Sim.
4: E pra todos os ouvintes.
0: Boa.
4: Que Deus abençoe a todos.
0: Amém. Quinta-feira abençoada pra todo mundo, alô.
5: Bom dia, Sérgio. Aqui é o Marcos de Araguainha, no Mato Grosso.
0: E aí, irmão?
5: Queria pedir uma música do... Zezé de Camargo, Luciano, Serafim, seus
0: filhos. É bonito, hein?
5: Agradecer pra todos que gostam dessa moda.
0: Deixa com nós, tá chegando Leandro e Leonardo. Chuva no telhado. Gente, essa moda é linda, é romântica, é apaixonada. Boa quinta-feira.

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2: Boa quinta-feira aí pra todo mundo, gente. Bora despertando, bora.

Amarela, Lourenço e Lorival no Alô Bom Dia, no Caprichadão número 1 do seu rádio. 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
2: 5:21 na Onda. Bom dia, gente. Olha a hora, 5:21.
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2: Bom dia, turma. Tá no ar o Centro do Agro com Cláudio Natel aqui no seu Alô Bom Dia. Hoje o destaque é uma planta que era de cerca, mas virou negócio. A Ora Pro Nobis. Ela é uma punk, uma planta alimentícia não convencional, riquíssima em proteína. O segredo para o produtor é beneficiamento das folhas. Vender a folha seca em pó ou triturada para a indústria de suplementos e massa é onde está o verdadeiro lucro. É uma planta que não exige quase nada de defensivos e cresce que nem mato. É o agro sustentável gerando renda. Esse foi o Centro do Agro. Um ótimo dia de lida.

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1: Olha, agora tem Zezé de Camargo e Luciano, Serafim e seus filhos no Alô Bom Dia, o caprichadão número 1 do seu rádio. Bora junto.

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2: Abração aqui pro Edgar. Ô, Fontenelle, tô saindo do posto aqui na Dutra. Tô indo sentido Rio de Janeiro. Alô, caminhoneiros, aquele abraço. Emerson Alex em Jaguariaíva também tá com a gente. A Gisele e o Paulo estão em Gaspar.

0: Penny Moreninho, o pescador e o vagabundo aqui no Alô, bom dia. Aquele abraço, boa quinta.
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2: Alô?
1: Alô? Alô, bom dia.
0: Bora zapear pelo Brasil, bora juntos no rádio e na internet. Alô, bom dia.
3: Bom dia, meu amigo Sérgio Pantilelli.
0: Bom dia.
3: Aqui é o Robinho da Fazenda Casuarina, Ericeira.
0: Ô, Robinho.
3: Minas Gerais.
0: Bom.
3: Um alô pra todo mundo aí, pra toda a galera.
0: Agora, meu irmão.
3: Uma bola de viola pra nós aí, Tião Carreiro, Pardinho.
0: Caprichar.
3: Tamo junto.
0: Bora tomar um cafezão do Caipirão pra acordar, alô.
4: Quem fala aqui é a Alice de Araraquara, gostaria de ouvir a música Real Apaixonada, oferecer pro esposo José Nival.
0: Deixa com nós, vou caprichar Teodoro e Sampaio pra você, alô, alô, bom dia, alegria.
5: Alô, bom dia, Fontenelle.
0: Bom dia.
5: Toca uma música pra mim.
0: Agora.
5: É César e Paulinho, Viajante Solitário.
0: Bonita.
5: Feliz pra todos os seus ouvintes, pra você aí, tá?
0: Obrigado.
5: Obrigado, tchau, tchau, que é a Rosa de Paraibuna.
0: Ô, Rosinha, bom dia, meu bem, obrigado, boa quinta pra você, tá? Ó, tá chegando a Ferro e Fogo, Tião Carreiro e Pardinho de 1976.

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2: Bom dia pra você que desperta aqui no som gostoso do rádio. Uma quinta-feira super abençoada pra você, viu?

pessoal vai acordando com nós e nós vai abraçando você, tomando um cafezinho aqui do Caipirão pra começar o dia, pra despertar. Café do Caipirão manda o sono embora, tá, gente? Ô, cara amassada, Jurandi em Parapuã. Bora tomar o cafezinho do Caipirão aí, viu, Jura? Bora, tem que pedir aqui comigo. Ismael tá em Taubaté. Bora pedir o cafezão do Caipirão também, Ismael. O Antônio Carlos tá em Cajamar, tá com nós, tá acordando cedinho. Bom dia, Elza Maria, Buritizeiro, você tá bem, meu amor? Bom dia. Alô, Antônio Feitosa, em Paragominas, tá tomando aquele cafezinho, hein? Se não for do Caipirão, não desperta bem não, viu? Ô, Vilmar Soares, Pirapora, aquele abraço. Washington Novaes, cochilante da madrugada, precisa tomar o café do Caipirão e precisa também ter o pendrive de modão caprichadão do Fontenelle, tá? 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É tudo de bom, Brasil. Bom dia!

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1: Eu sou a Cleusa Reis de Bastos, participei do Alô Bom Dia, fui sorteada com lindo liquidificador maravilhoso com a promoção do cantor Moisés Rico. Muito obrigada.
2: Aqui quem tá falando é a bem-vinda Rosa da Silva Mota, sou de Guarulhos.

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2: 5h42 na onda, olha a hora, 5h42.
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0: 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Que a sua quinta-feira seja repleta de muita paz, né? De muita saúde. Que você tenha um dia maravilhoso. 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
2: Se considerarmos o estilo, o conforto e a facilidade de manutenção, os caminhões bicudos com cabines convencionais são imbatíveis. Mas existe um problema. Em quase todos os países, existem limites de comprimento para os veículos e os caras chatas são mais lucrativos. Hoje, os grandes estradeiros tradicionais reinam soberanos apenas na América do Norte, principalmente nas rodovias dos Estados Unidos. Aqui no Brasil, o último bicudo nacional, o Mercedes-Benz Atron, deixou de ser fabricado em 2020. Encerrou uma tradição com mais de 70 anos. O curioso é que na Europa, onde os caras chatas são os preferidos, existem oficinas especializadas em recriar os modelos bicudos. Uma das mais famosas é a Vlostan, da Holanda. Seus projetos são feitos principalmente a partir de veículos novos da Scania e da Volvo. Outra invenção holandesa é o Iveco S-Way bicudo. Rebatizado como Strator 2.0, é produzido pela CFG, uma concessionária da marca. A França também conta com uma transformadora famosa, a Brevet. A encarroçadora existe desde 1920 e trabalha com todas as marcas. Para criar um bicudo a partir de um cara chata, essas empresas usam a antiga receita original. Recuam a cabine e moldam os capôs em fibra. 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
0: Ah, agora tem eles. Tem César e Paulinho. Viajante Solitário, de 1987. É para matar a saudade no Alô Bom Dia, o programão sertanejão número 1 do Brasil.
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1: Alô, bom dia. Alô, bom dia.
2: Boa quinta-feira, tamo junto.
3: Moçada, quanto mais a gente corre do problema, o problema corre atrás da gente.
4: É aquele velho ditado, né, gente? Quanto mais eu rezo, mais assombração me aparece.
3: O assunto nessa história.

0: ficar com
1: João de Souza e Bonifácio, raça forte.
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3: Alô?
2: Bom dia.
1: Bora zapeando pelo Brasil, bora despertando. Alô, bom dia.
4: Bom dia, Fontenelle. Bom dia. Deus abençoe nosso dia, você tá bom?
1: Amém, tu?
4: Simval por cá, Bataguaçu MS.
1: Oi, irmão.
4: Sobrevivendo aqui, região de Alto Araguaia.
1: Bom demais.
4: Destino Sinop, Mato Grosso.
1: Aí sim, hein?
4: Tá bom?
1: Tá.
4: Mandou um bom dia pra galera abençoada da rodagem.
1: Deixa
4: aí,
1: com
4: um
1: nós.
4: Forte abraço.
1: Boa.
4: Obrigado.
1: Um abraço forte pra dar sorte. Boa viagem. Alô.
5: Bom dia, Sérgio Fontenelle. Aqui é Jucimar de Paragominas. Peço que você toque pra mim. É Carreiro Sem Guiado com
1: moda.
5: Os dois mineiros.
1: Aí é moda caprichada. Vou colocar pra você aqui. Alô, bom dia.
6: Flávio Serafim.
1: Opa.
6: Ribeirão Preto.
1: Aí
6: se
1: sim.
6: Possível, toca a música do Ataíde Alexandre, Luzes da Ribalta.
1: Essa é bonito.
6: Bom dia a todos. Fiquem todos com Deus.
1: Amém, meu irmão. Uma quinta-feira abençoada pra todo mundo. Jades e Jefferson. Essa é bonita, hein? Escolta de Vagalumes.

0: 0800-558-0057. Esse é o WhatsApp do Alô Bom Dia.
1: Vai participando, pedindo a sua moda.

0: Tem o Asas no Alô Bom Dia, o caprichadão número um do seu rádio. 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
7: 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Bom dia, litoral norte. Olha a hora, 6:04.
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0: Programão Sertanejão número 1 do Brasil, tamo juntos, tá? Em mais uma hora super gostosa, eu sou o Fontenelle, tô contigo nesta quinta-feira gostosa, bom dia! O programa Sertanejão número 1 do Brasil, boa quinta!
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2: Deus abençoe você e toda a sua família. Que alegria estar aqui com você, começando mais uma quinta-feira abençoada, começando aqui no Alô Bom Dia com Sérgio Fontenelle. Eu tenho certeza de que Deus vai falar muito ao seu coração através deste programa.
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2: Marcos capítulo 12, versículos de 38 a 44. Naquele tempo, Jesus dizia no seu ensinamento à multidão: tomai cuidado com os doutores da lei. Eles gostam de andar com roupas vistosas, de ser cumprimentados nas praças públicas, gostam das primeiras cadeiras nas sinagogas e dos melhores lugares nos banquetes. Eles devoram as casas das viúvas, fingindo fazer longas orações. Por isso, eles receberão a pior condenação. Jesus estava sentado no templo, diante do cofre das esmolas, e observava como a multidão depositava suas moedas no cofre. Muitos ricos depositavam grandes quantias. Então chegou uma pobre viúva que deu duas pequenas moedas, que não valiam quase nada. Jesus chamou os discípulos e disse: em verdade vos digo, esta pobre viúva deu mais do que todos os outros que ofereceram esmolas. Todos deram do que tinham de sobra, enquanto ela, na sua pobreza, ofereceu tudo aquilo que possuía para viver. Palavra da salvação. Ela não deu muito. Ela deu pouco. Essa palavra vai trazer um grande ensinamento para nós. Talvez você também hoje não tenha muito para dar, mas dê o pouco que você tem. Dê um passo de cada vez para a santidade. Evagrio vai dizer assim: é melhor começar a partir de nosso estado frágil e acabar fortes, progredir do pequeno ao grande, do que fixar o coração desde o início no modo de vida perfeito para depois abandoná-lo. Se começam caminhando em ritmo suave até se acostumarem a andar, ao final não se cansarão, mesmo que percorram grandes distâncias. Do mesmo modo, quem deseja iniciar-se nos labores da vida virtuosa deve treinar-se suavemente até chegar gradualmente ao máximo de suas capacidades. Não te perturbes com os muitos caminhos trilhados por nossos pais de outrora. Cada um é diferente do outro. Ah, mas por que ter fulano de tal? Parece que ele consegue mais coisas do que eu. Por que que eu não consigo atingir aquilo? Calma, cada um é diferente do outro. Não tentes imitá-los exageradamente a todos. Isso apenas desorganizaria tua maneira de viver. Bonito isso. Em vez disso, escolhe um modo de vida que sirva ao teu estado frágil. Segue por ele e viverás, pois teu Senhor é misericordioso e te acolherá, não por tuas realizações, mas por tua intenção, como acolheu a oferta da mulher indigente. Às vezes você quer dar saltos que ainda você não pode dar. Abra sua Bíblia em 1 Coríntios, capítulo 3, versículo de 1 a 2. A vós, irmãos, não vos pude falar como homens espirituais, mas como a carnais, como a criancinhas em Cristo. Tem vezes que a gente é criancinha em Cristo. Eu vos dei leite a beber e não alimento sólido, que ainda não podia suportar. Veja, uma criança não pode com alimento sólido, ela tem que tomar leitinho. Mas se eu estou nessa etapa da vida espiritual, eu não posso pular etapas. Nem agora o podeis, porque ainda sois carnais. Então o que que eu quero te dizer? Dê um passo de cada vez. Na vida espiritual eu preciso de paciência, dar um passo de cada vez. Em nome do Pai, do Filho e do Espírito Santo. Amém.
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2: Eu quero clamar agora por você, quero clamar pela sua família. Vem, Espírito Santo, enche todos os que estão acompanhando este programa agora. Libera, Senhor, para esta pessoa o que ela mais precisa, para o corpo e para a alma. Libera, Senhor, curas e libertações em nome de Jesus para esta pessoa que escuta e para toda a sua família. Eu clamo a tua poderosa bênção. Visita agora com bênção de proteção, a bênção que só o Senhor pode dar. Abençoe-vos o Deus Todo-Poderoso, Pai e Filho e Espírito Santo. Amém.
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0: De volta amanhã no Alô Bom Dia, o sertanejão caprichadão número 1 do Brasil, Peão, Carreiro e Sampaio. Ah, essa é bonita, hein? Larga do meu pé. Ô, oh, moda caprichada. Sai, cachorro.

0: No alô, bom dia, boa quinta.
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0: Ah, bora zapeando pelo Brasil, bora falando com a turma que vai despertando.
3: Aqui é o Jajá Tigre de Araputanga.
0: Oi, irmão.
3: Sou seu ouvinte assíduo.
0: Rapaz.
3: Eu ouço sua rádio de madrugada
0: que
3: aí.
0: Que legal.
3: Beleza?
0: Bom.
3: Manda um abração aí pra mim. E as músicas, hein, de Amado Batista aí.
0: Ei, Amadão, hein?
3: Entendeu? Tamo juntos, guri.
0: Sempre, irmãozão, aquele abração, muito obrigado, tem mais gente aqui, alô?
4: Aqui é Maria Gema, de Mongaguá.
0: Ô, Maria.
4: Quanto tempo, saudade de vocês.
0: Ô, tá? Meu bem.
4: Eu quero pedir uma música muito bonita.
0: Qual?
4: Com o Chitãozinho Chororó, Fio de Cabelo.
0: Ah, essa é linda mesmo, um clássico, alô?
5: Eu preciso de ouvir uma música.
0: Ah.
5: Com Jonas Henrique Prédio.
0: Eita,
5: ofereço para todo ouvinte, inclusive da Transamazônica.
0: Obrigado.
5: Surini.
0: Boa.
5: Aqui é o popular Tenente Leandro de Paragominas.
0: Ô, Tenente Leandro, forte abraço, uma quinta-feira maravilhosa, que Deus te proteja, meu amigo. Chitãozinho e Chororó, 1982, esse sucesso, Fio de Cabelo, um hino, um clássico da música sertaneja. O Brasil vai

Laide Alexandre, Luz da Ribalta, aqui no Alô, bom dia, o programão sertanejão número 1 do Brasil. Você tem lembranças dos seus avós? É? Você lembra? Quando você lembra da sua infância, dos seus avós, qual que é a primeira coisa que vem à sua mente? Hã? É? Ah, Fontenelle, eu ouvia clássicos da música sertaneja, eu ouvia música caipira, eu fechava os olhos e voltava no tempo. Hoje eu ainda faço isso. É, eu vivo lembrando do sorriso do vovô, do sorriso da vovó. Ah, isso enche o meu coração de alegria, Fontenelle. E o almoço da vovó, hein? Nos domingos era tão gostoso, não era mesmo? Bora matar esta saudade com música boa. 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Boa

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0: Paulo Edilson de Braslândia, Distrito Federal, e eu fui o felizado, né, o sortudo aqui que ganhou o micro-ondas da dupla Léo Ribeiro e Pirani. Agradecer a dupla aí e ao Fontenelle por esse programa aí top demais.
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2: Bom dia, gente. Estamos de volta aqui na Onda. 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

0: Olha, aqui tem muita música e alegria pra você começar super bem o teu dia. E eu tô como, hein? Eu tô com você, tomando aquele cafezinho gostoso. A gente tá proseando e ouvindo Moda Boa. O programa sertanejo número 1 do Brasil.
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2: Ô Sérgio Fodinelli, bom dia e boa quinta-feira para você e para os ouvintes aqui do Alô Bom Dia. Pois é, nós estamos contando a história de Cascatinha e Inhana, né? Essa dupla icônica da década de 50. E a gente falou essa semana, né? Falou já na segunda-feira, que foi uma dupla que, um amor, né? Que nasceu no circo. E eles, Sérgio Fodinelli, eles quebraram também um outro paradigma que é muito difícil. Você sabe que a carreira artística, ela suga muito a pessoa fica muito fora de casa, a pessoa tem muito assédio, né? Tanto o homem quanto a mulher, né? Então, por exemplo, você vê hoje aí, nós temos cantoras femininas, a Jaine, a Adriana Farias, a Paula Fernandes e tantas cantoras que fizeram sucesso na música brasileira e cantavam sozinhas e que cantam sozinhas, né? Viajam sozinhas. Então essas mulheres, elas sofrem muito até hoje com assédio, né? Aquela cantadinha, sabe? Despretensiosa, mas que deixa a pessoa sem graça. E com eles não era diferente. O Cascatinha recebia cantada de um lado e a Inhana recebia cantada de outro. Os dois eram um casal. O Cascatinha era um homem muito charmoso pra época, se vestia muito bem, né? Ele sempre gostava de usar terno, gravata. A Inhana tinha um cabelo, né? Diferente pra aquela época, década de 50 e 60, aquele cabelo liso, bonito, aquele corte Chanelzinho. Então isso chamava a atenção dos homens, mas isso, Sérgio, não foi motivo nenhum para que os dois pudessem fazer nada de errado. E eles ficaram casados e cantando juntos durante 40 anos. Então é mais um paradigma, é mais uma tirada de chapéu que a gente tem pros dois, né? Porque artista ficar casado 40 anos viajando não é fácil. Amanhã eu venho com o último capítulo de Cascatinha e Inhana aqui dentro do Alô Bom Dia, Sérgio Fodinelli.

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0: Bora pro WhatsApp, bora participar, cabocrada. Bora saber quem está aqui do outro lado. Alô, bom dia.
3: Bom dia, Fontenelle. Toca pra nós aí, Fontenelle. Com Tibagi e Miltinho.
0: Opa.
3: Com Minha Branca.
0: Aô, moda gostosa. Vai lá pra turma de Araçoiaba da Serra. Alô, bom dia.
3: Ô, meu amigo Sérgio Fontenelle, bom dia.
0: Bom dia.
3: Aqui é o Jorge Chocolate de Paraíba do Sul, estado do Rio de Janeiro.
0: Oi, Jorge.
3: Eu gostaria que você tocasse um modão aí.
0: Certo.
3: De Cascatinha em Ana, pode ser qualquer uma.
0: Deixa comigo, eu vou caprichar pra ser uma bonitona aqui, tá? Tem mais gente aqui, ó.
4: Bom dia, Fontenelle.
0: Bom dia.
4: Aqui quem vos fala é o Washington de Norlândia, Mato Grosso.
0: Ah, que legal.
4: Se for possível, gostaria de ouvir a música.
0: Qual moda?
4: Igrejinha da Serra.
0: Eita, essa é bonita, hein?
4: Com Praião e Prainha.
0: Qual moda?
4: E o meu muito obrigado.
0: Valeu, meu irmãozão. Aô, moda. Vem pra cá, Nando Moreno, com Rio Negro e Solimões.
5: Ela.
0: O chapeludo tá chegando, hein?

0: Marcelo Aguiar, Solidão por Perto no Alô, bom dia, o programão sertanejão caprichadão número um do Brasil. 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
5: Onda agora, 6h51. Olha a hora, 6h51. Bom dia.
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5: Bom dia, gente. Bora despertar para mais uma manhã. 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

0: Olha, é muita moda boa, viu, no começão do seu dia. Estamos já aproximando aí do final do programa, mas ainda dá tempo de você pedir sua moda, tá? Bom dia, boa quinta pra todo mundo. O programa sertanejo número 1 do Brasil.
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2: Olá, ouvintes do Alô Bom Dia, ouvintes do Grande Fontenelle. Então, todos uma ótima quinta-feira. Eu sou a Marina Geller, do Mulheres do Agro, e hoje nosso assunto de destaque é uma atividade forte e resiliente, pessoal. A caprinocultura, criação de cabras. Olha só que interessante, né? A evolução do nosso setor. Seja para a produção de carne ou para o leite e seus derivados, é uma atividade que se adapta muito bem a diferentes regiões do Brasil. E as mulheres são grandes protagonistas na produção de queijos finos e iogurtes de leite de cabra, produtos que ganham cada vez mais espaço devido ao seu alto valor nutricional e a fácil digestão. O manejo dos caprinos exige uma rotina rígida de higiene na ordenha e muito carinho com os animais, características que as nossas produtoras dominam como ninguém. Transformar o leite de cabra em iguarias premiadas é a prova de que o agro feminino é sinônimo de criatividade e riqueza. Bem, pessoal, esse foi mais um quadro Mulheres do Agro. Eu sou a Marina Geller, volto amanhã com vocês. Um beijo pra todos, um abraço pro Fontenelle, pra todos os nossos ouvintes, e vai de botina que de salto não combina, vai de bota que sapato não orna. Até amanhã.
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0: Ela volta amanhã, na sexta-feira. Christian Ralph tá chegando, é só dizer o preço. Olha, quinta-feira tá apenas começando, você tá acordando pra mais um dia, bora tomar um cafezão do caipirão aí com nós e ouvir

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1: Alô, bom dia.
2: Alô, bom dia. Alô, Edmilson, tá em Osvaldo Cruz, abraçando a Helena e também o Fabiano, em Cachoeira Paulista. Boa quinta, gente.

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1: Bom dia, como vocês estão? Tudo bem? Cheguei para mais uma edição do Jornal Bom Dia Litoral. Muito bem-vindo para você que a partir de agora está comigo no YouTube. Vai interagir no chat, vai dar bom dia. Ah, dá bom dia pra gente, tá uma chuvinha, assim, só pra esquentar o nosso coraçãozinho, tá bom? Pra você que tá no WhatsApp 3882-6000, muito bom dia, muito obrigada por sintonizar 101.1. Bom dia, meus amigos motoristas, vocês da construção civil, pessoal que tá saindo de plantão, trabalhou à noite. Bom dia para vocês, bom descanso. E para quem vai dobrar, porque tem gente que sai do plantão e vai para outro trabalho, que tenha um bom trabalho e um dia abençoado por Deus, viu? E para você também, motorista de aplicativo, de ônibus, de caminhão, de van, que tá aí na luta diária. Será que a Uber hoje tá com dinâmico porque tá chovendo? Os meus amigos motoristas têm que aproveitar. Bom dia, Alexandre.
2: Muito bom dia, Leslie Cury. Eu já acordei muito bravo contigo hoje.
1: Por qual motivo?
2: A chuva. Aí eu falei, a Lese tá louca, ela linguaruda, ela não erra. E você falou que o negócio não ia ficar bom. E aí eu fico bravo porque Caraguá vira um pasto.
1: Mas aí o senhor tem que ficar bravo com São Pedro.
2: É, né? Não é com você, né?
1: É.
2: Mas brincadeiras à parte, um bom dia aos nossos ouvintes, aos nossos internautas. É, mas Caraguá começa a chover, a coisa não fica boa. Lugar nenhum, né? Muita chuva, depois você sabe o que acontece. Mas vamos lá, São Pedro, a natureza precisa da chuva.
1: As plantinhas agradecem.
2: Sim.
1: A poeira, para quem mora na poeira também. Mas aí vira lama, né? Aí fica difícil. 7:05, Matheus, bom dia. Vamos agora saber se essa chuva vai continuar ou não. Vamos à previsão do tempo.
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1: Sol com algumas nuvens, chuva passageira durante o dia. À noite, o tempo fica firme. 89% é a chance de chuva. 95% a umidade relativa do ar. Nesse momento, 20 graus de sensação térmica. 22 é a temperatura máxima e 2 quilômetros a velocidade do vento. Mas isso pode mudar, então não se anime. É apenas uma previsão para hoje, tá? Fiquem sempre muito atentos. Vamos às condições da balsa nesse momento?
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1: A Secretaria de Meio Ambiente, Infraestrutura e Logística, a CEMIL, informa que nesse minutinho aqui, São Sebastião e Ilhabela tem 30 minutos de espera. Ilhabela e São Sebastião também, e aí você está vendo a imagem na tela da travessia de balsa. Isso é Ilhabela, São Sebastião? Hã?
3: São Sebá,
1: Caraguá.
3: São Sebá e Ilhabela.
1: É, ele não acordou ainda. E aí, Ilhabela, São Sebastião?
3: Não, aqui é São Sebastião e Ilhabela.
1: Ah, tá, São Sebastião e Ilhabela. É, 30 minutos de espera. Segundo o site da CEMIL, os transportadores, como vocês podem acompanhar para quem está no YouTube, estão na fila aguardando porque a travessia está com maré baixa, impossibilitando o transporte de veículos pesados. Quero dar bom dia para os queridos motoristas que estão aí na fila da balsa, tanto de carro quanto de caminhões, os de transporte pesado esperando. Obrigada pela companhia. E para você que está conseguindo atravessar, nosso muito obrigada também. Eu preciso dar bom dia para o Fernando, lá do projeto, lá da Enseada, projeto Vem Treinar. Bom dia, tudo bem com você? Ele mandou um vídeo logo cedo, mostrando a dificuldade que as pessoas têm para fazer a travessia da balsa em dia de chuva. Vamos colocar, Matheus, por favor? 7:07 agora.
3: Com áudio?
1: Pode pôr com áudio. Pra quem tá no rádio, ele...
3: Era quanto, tá saindo?
1: Hã?
3: Tá saindo áudio, não?
1: Eu não sei.
2: Não, não saiu.
1: Enfim, pra quem tá no rádio, o Fernando mandou esse vídeo, porque só tem um lado para as pessoas ficarem, o outro lado é meio para idoso. Então, como vocês estão vendo, o pessoal começa a tomar chuva, tomar vento, a balsa não anda, o negócio fica difícil. E parece que o catamarã, segundo a informação que o Fernando deu para a gente, não estava em funcionamento naquele momento. Lembrando que ele me mandou esse vídeo às 5:57 da manhã. Pode ser que agora já esteja normalizado, coisa que eu acho difícil. Ah, Alexandre do Pronto, falei, você também acordou. Bom dia, Xará. Bom dia, minha
2: Bom
1: loira.
2: Bom dia, preferida. Xará.
1: Um ótimo programa. Bom dia, Lê. Um beijo pra você, viu? 7:09. Vamos às condições das estradas.
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1: Pra você que tá na SP-55, no quilômetro 55, entre Ubatuba e Maranduba, chove, o trânsito é bom, mas a pista está escorregadia. Então, tenha cuidado para que você não provoque nenhum acidente, né? Por favor. Entre Caraguatatuba e São Sebastião, no quilômetro 92, também temos trânsito bom e boa visibilidade, mas chove nesse momento na pista. A mesma condição fica entre Caraguá e Ubatuba. Para quem está na SP-125, que é a rodovia Oswaldo Cruz, que liga Taubaté a Ubatuba, nesse momento, no quilômetro... tiraram aqui o meu quilômetro preferido? Como assim? Que é... Ah, não, aqui. No quilômetro 81... que é a curva famigerada, a curva das calotas, da morte, que ônibus tem que dar ré, que é um caos. Em ambos os sentidos, nesse momento, chove e tem um pouquinho de neblina, tá? Agora a gente sai da SP-125 e vai para a rodovia dos Tamoios, que no quilômetro 58 chove nesse momento, mas a visibilidade fica um pouco prejudicada por causa da chuva, mas neste trecho não tem neblina. Na serra, para quem está descendo, no quilômetro 80, mais 200 metros, temos chuva também, mas não há neblina nesse trecho, tá? O mesmo acontece no contorno norte e no contorno sul, então você tem chuva ao longo de todas as rodovias que cortam a nossa região, tá? Então tenha cautela, pista escorregadia, você que tá de moto, por favor, tenha cuidado, que é quando mais acontece acidente com motociclista, é quando chove, tá bom? Então... vá devagar, por favor. 7:11 agora. O senhor quer falar alguma coisa?
2: Não, mas eu estou prestando atenção na sua informação.
1: Olha, nós tivemos alguns fatos pontuais. No começo dessa manhã, da quarta-feira, portanto de ontem, um criminoso invadiu um escritório localizado na região central de Caraguatatuba e furtou equipamentos eletrônicos avaliados aproximadamente em R$3.300. De acordo com o boletim de ocorrência, a proprietária, quando chegou no local, percebeu sinais de invasão. Uma poltrona estava fora do lugar e uma janela havia sido deixada aberta. No interior do imóvel foi constatado o furto de um notebook e de uma caixa de som inteligente. As imagens de câmeras de monitoramento registraram a ação do suspeito. Nas gravações, o homem aparece circulando pelo imóvel, observando os ambientes e tentando acessar diferentes áreas para entrar no escritório. O caso foi registrado na polícia, foi feito o boletim de ocorrência, segue sobre investigação para identificação e localização do autor do crime. É, Matheus, estamos com aquele vídeo da rodovia aí. É, ontem teve um acidente muito grave na Costa Sul, que resultou...
2: O carro tá caindo ali no barranco, né?
1: Resultou na morte de uma senhora que estava andando de bicicleta. Ela foi atropelada e os moradores protestaram e cobraram mais segurança na Rio Santos. Para quem tá no YouTube e tá acompanhando as imagens, esta imagem, o acidente aconteceu por volta de 10:30, mais ou menos, 11 horas. Eram 4 horas da tarde, o corpo da vítima estava lá na pista ainda.
2: Jesus.
1: Segundo informações que nós recebemos pelo nosso WhatsApp, conforme vê aí na imagem. E aí, ela morreu porque ela foi atropelada no trecho de Camburi, lá na Costa Sul de São Sebastião. E segundo testemunhas, o motorista teria fugido sem prestar socorro à vítima. Ela chegou a ser atendida por equipes do SAMU, mas infelizmente ela não resistiu aos ferimentos e morreu após o atropelamento. O acidente revoltou os moradores da região, que realizaram um protesto no início da noite. Eles atearam fogo em pneus e bloquearam a rodovia, cobrando mais segurança no trecho onde diversos acidentes já foram registrados ao longo dos últimos anos. De acordo com relatos de populares, o veículo envolvido no atropelamento estaria participando de um suposto racha com outro automóvel quando atingiu a ciclista. Após o impacto, o carro saiu da pista e caiu em uma ribanceira às margens da rodovia. A Polícia Municipal de São Sebastião preservou o local do acidente até a chegada da Polícia Militar Rodoviária, que é responsável pelo registro da ocorrência e pelas investigações. Ainda segundo informações apuradas, o veículo estava com o licenciamento vencido desde 2021. Policiais estiveram em um endereço onde o suspeito estaria escondido, mas conforme relatos, ele fugiu para uma área de mata e até a última atualização não havia sido localizado. As circunstâncias do atropelamento e a eventual participação de outro veículo no suposto racha serão apuradas pelas autoridades.
2: É, criminoso ainda não posso chamá-lo porque ele não respondeu esse processo. Agora, covarde nós podemos chamar. Ele cometeu esse crime bárbaro. É um assassinato, né? Porque a partir da hora que você está fazendo racha numa rodovia e aí você atropela alguém, você, né, provocou aquilo. É uma vida que se vai, fica a dor da família e um ar de impunidade. Mais um. É isso que deixa a gente muito triste. Cada dia que passa, a gente percebe o quanto a impunidade só aumenta.
1: É triste, né? Porque certamente essa pessoa tem família, ou é mãe, sim, ou é irmã, né? Ou é filha de alguém. E
2: um esposo, vida, né?
1: Dessa maneira é triste. Então, nossos sinceros sentimentos à família e que a polícia consiga elucidar esse caso. 7:16. Vamos dar um giro rapidinho no nosso WhatsApp, porque nós já temos o áudio do nosso amigo Vitão do Indaiá.
2: Opa.
1: Vamos lá ouvir o que o Vitão
2: bom
1: quer.
2: Dia,
1: bom
2: Vitão.
1: Dia, Vitão.
4: Bom dia, galerinha da informação. Hoje vai de áudio. Galerinha, Alexandre, no caso, né? Não fica bravo, não, com a Leslie, não, pô. Pensa todo a males que vem para o bem. Não tem buraco em Caraguatatuba, não tem, você não vê nenhum, só quando passa. Bom dia, valeu, galera.
2: Ai, desculpa aí, gente, não, essa foi a melhor. Começamos muito bem o dia,
1: bom
2: Vitão.
1: Bom dia, Vitão, um beijo pra você, meu
2: querido. E olha,
1: querido.
2: Vitão, você tem razão, ontem eu passei mais uma vez vindo do Pegorelli para o Perequê e andei por toda a Yoshizu Shibata, né? Eu fui acessar a Praça do Perequê. E realmente, vocês são heróis, pessoas que usam seus carros para trabalhar no dia a dia ali, porque ou tem que andar a 10 por hora, ou amortecedor e peças, as demais peças de um carro.
1: Não, mas você tem
2: vão opção, pro vinagre.
1: Mas você tem a opção de descer do carro, colocar em cima da cabeça e andar.
2: Olha.
1: Segundo algumas pessoas que acham que tá tudo muito lindo.
2: É. Não, e eu passando lá, eu ainda falei, meu Deus, realmente é aquilo que eu aprendi e falo aqui. As prioridades do candidato são um tipo. Quando senta na cadeira como prefeito, passam a ter outras prioridades. É a tônica que eu percebi mais uma vez ontem.
1: 7:18. Mais um áudio. Vamos lá pro áudio do Mike, que tá aqui com a gente.
5: Bom dia, aqui é o Maicon.
1: Bom dia.
5: Maicon Tarumã. Eu queria perguntar referente à taxa do lixo, né? É, qual que ficou com a taxa do lixo? Porém, uma pergunta que fica pra mim. A prefeitura já paga o recolhimento dos lixos, né? Aqui da cidade. Com essa taxa do lixo, os caminhões vão passar todos os dias?
1: Então, Maico, bom dia. Obrigada pela sua participação. Isso não foi explicado. Eu acredito que não. Eu acho que os dias de coleta não vão mudar. Não sei. Não posso te dizer isso com uma 100% de certeza, porque eu não tenho esse conhecimento. O que eu posso te dizer em relação à taxa do lixo é que no dia 16 já tem uma manifestação pacífica que está sendo organizada e encabeçada pelo Wellington. Ela vai ser no dia 16 de junho, às 18 horas, na Praça Cândido Mota. As pessoas vão se concentrar lá. Por que que eu tô anunciando essa manifestação? Porque esse tem sido o assunto que tem dominado as redes sociais, as conversas de restaurante, as conversas de bares, de amigos, de conversas de WhatsApp e principalmente as postagens nas redes sociais. Ninguém está satisfeito com a cobrança da taxa do lixo. É a primeira vez depois que eu voltei para o rádio que eu ouço tanta reclamação em relação a um assunto só. Porque está mexendo no bolso da população, né? A gente já tem um país cuja carga tributária é uma das maiores do mundo. E o que volta para o povo brasileiro, e aí eu estou falando de uma maneira geral, é muito pouco. O que a gente paga é muito em relação ao que a gente recebe. E o mesmo se aplica à taxa do lixo. Tem pessoas que não têm condições de pagar nem 10, nem 20, nem 30, nem nada para recolher o seu lixo. Ah, mas pode fazer isenção. Vai lá, tenta fazer. Tem gente que não está conseguindo. Às vezes não está conseguindo porque a casa da pessoa passou 50 metros do que é exigido nos critérios para que a pessoa tenha a isenção da taxa do lixo. Então, eu acho, e eu não acho, eu tenho certeza que as autoridades municipais, tanto do legislativo quanto do executivo, vão ter que rever essa taxa do lixo. E eu posso dizer, tanto para os vereadores quanto para o senhor prefeito, que não tem problema nenhum voltar atrás, gente. Isso não é vergonha. Pelo contrário, vocês vão mostrar para os seus eleitores e para aqueles que também não votaram em vocês que vocês estão ouvindo a população. Alguma coisa vai ter que ser feito. Ou vocês vão ter que melhorar a qualidade do serviço e aí vai ter que ser 200% de excelência, ou vocês vão ter que voltar atrás. Alguma coisa tem que ser feita. Tem gente recebendo R$1.400 de taxa de lixo, que mora sozinho ou mora duas pessoas. O outro recebeu R$700, mora ele e a mulher. Tem casa fechada, recebendo R$1.000 de taxa de lixo, fechada. A pessoa não vem todo dia, nem todo final de semana. Então, vai ter que rever. Não vai poder continuar do jeito que está. E aí eu quero me dirigir para quem critica que o Jornal da Onda só fala mal, que o Jornal da Onda, nossa, a Leslie não vê nada de bom nessa cidade. Olha, ontem um ouvinte mandou aqui: Leslie, acho que vocês têm que fazer um programa elogiando as coisas que a prefeitura faz. Não vai durar 5 minutos. Vamos elogiar o que a prefeitura faz? Arrumaram lá o buraco do Morro do Algodão, que eu cansei de reclamar aqui. E milagrosamente agora também estão pintando as faixas de pedestre, melhorando a sinalização viária em alguns pontos lá da Guilherme de Almeida. Aí abriu o Centro Teia, aí fez o evento do rock na Praça da Cultura. Esse evento rock já é programação oficial. Sim, mas os sócio-afetivos, se não falar, tu já viu, né? Agora vai ter o evento do jazz, que também é da programação, festa do vinho, que também é da programação, camarão é da programação, e aí seguimos.
2: Não teve a Esquadrilha da Fumaça.
1: E aí, eu quero dizer para vocês, me mandem o que está sendo feito de bom. Escrevam aqui 38826000, senhores, olerites afetivos. Que na enquete do Alexandre do Pronto Falei, acho que foram só 74 que votaram que tá tudo lindo.
2: Então, nem os comissionados
1: então, eu quero saber aonde é que tá tudo lindo. Eu gostaria que vocês me mandassem. Me mandem o que é que tem de bom que foi feito nesse tempo em que o senhor prefeito foi eleito até o presente momento. Se vocês mandarem, eu falo aqui, eu não tenho problema nenhum pessoal com ele, muito pelo contrário. Depois daquela entrevista catastrófica que aconteceu aqui, nós até tiramos fotografia junto. Você vê como é que é o negócio? Encontrei com ele, muito gentil, lá na coletiva de imprensa também.
2: Com o vice-presidente.
1: Aliás, um beijo para Carol, secretária adjunta da comunicação. Eu esqueci até de dizer isso, mas ela foi muito gentil conosco, né, Alexandre?
2: Sim, tratou
1: muito bem o pessoal todo da comunicação, um grande beijo. E também não teria nem por que não, né? Nós estamos todos trabalhando. Então é isso, minha gente. A taxa do lixo é o assunto que predomina hoje as conversas em Caraguatatuba, pois não?
2: Olha, Leslie, eu vou discordar de um ponto só, de tudo isso que você falou. As pessoas estão reclamando, e com razão, da famigerada taxa do

0: Mas por que as pessoas não reclamam tanto do governo federal? Porque a cidade é pequena, a coisa vem de cima para baixo, a roda continua girando. Agora, numa cidade que o transporte público está com problemas, tem lugares aí que não tem ponto de ônibus. Agora mesmo de manhã, passando para cá, na chuva, eu vi várias pessoas num lugar, né? Sem um ponto de ônibus. Não tinha nem a carcaça para dizer aqui para inglês ver. A saúde nossa, com N problemas. A mobilidade urbana do município, um zero à esquerda. A própria coleta do lixo, com problemas. E aí você vai falar: ah, não, ah, tá. Vem vindo aí o teleférico, né? O bondinho, a roda gigante, a pista de pump truck, a esquadrilha da fumaça.
1: Pista do quê?
0: Pump truck.
1: Que é isso?
0: Ah, é uma. É pump, né? O nosso ponto está corrigido.
1: Pera. Pump truck. Isso é o quê? É corrida de caminhão?
0: Não. De bicicleta.
1: Ah, de bicicleta.
0: É lá no complexo que ele tentou mais uma vez dizer que a paternidade é municipal e vem com verba federal e estadual. Levou mais esse pau nas redes sociais. Ah, o uniforme entregue em todas as escolas. Só que não, né?
1: Vamos dar um giro no nosso YouTube, porque são 7:29. Alessandra Rocha, bom dia, Alê. Melhorou, meu bem? Carlos Silva, Caraguá, bom dia, bancada, bom dia. O Carlos Silva diz assim: ontem tinha um engraçadinho com um Volkswagen Virtus azul com escapamento barulhento fazendo graça na SP-55 perto do Morro do Algodão, fazendo zigue-zague na pista e acelerando para fazer barulho. O senhor tá olhando para mim por quê?
0: Não.
1: Meu carro não é azul, não. E também não é Virtus. Betão, meu amor, bom dia. Ô, Betão, por que que você anda tão revoltado? Betão, o que que tá acontecendo com você? Não fala isso, não. A gente precisa dos seus comentários sempre. Você nunca enche linguiça, não, meu bem. Bom dia, viu, Betão? Bom trabalho para você. E aí o Carlos Silva completa: ele estava ultrapassando pela direita, pela esquerda, entrando na frente dos outros carros com tudo. Um verdadeiro imbecil atrás do volante. O Betão diz: para não ser indelicado, manda um abraço para Érica, claro. Alessandra Rocha: vamos às ruas, não aceitaremos essa taxa do lixo e não estamos satisfeitos com essa gestão. Nós avisamos nas audiências públicas e o povo não é besta. Dudu Fonseca: culpa do governo federal esse imposto. A verdade tem que ser dita. Bom dia. Ô, Dudu, é verdade. O governo federal que determinou que os municípios teriam que resolver o problema do lixo, mas o governo federal não disse que deveria ser cobrado dos moradores. Então, as coisas precisam ser bem explicadas. Quem pode me explicar isso melhor? Alessandra, manda um áudio, se você puder, explicando essa questão que o governo federal impõe para os municípios. Eu acho que tem a ver com o marco do saneamento.
0: Isso mesmo.
1: Alguma coisa nesse sentido. Mas que, né, a obrigatoriedade do pagamento, isso é decisão municipal, não é decisão federal. A gente precisa separar o joio do trigo. O governo federal disse sim, vocês se viram, vejam como é que vocês vão cobrar ou se vocês não vão cobrar. Mas vocês têm que resolver.
0: O Ronaldo Cherbery falou isso esses dias aí atrás também.
1: Também falou.
0: Com propriedade pois sobre isso, hein? Mais um goela abaixo, né? Mais um imposto goela abaixo.
1: Alex Barcelos, meu querido, bom dia. Quem tem visão fala com procedência e digo que está rachado. Alguns vereadores da base do prefeito estão recebendo áudio de críticas e pior, ameaças referente à taxa. Então, mas aí não pode ameaçar ninguém, né? As coisas têm que ser resolvidas dentro do diálogo, da civilidade, da educação, do respeito.

0: fato, eu sempre preguei aqui que vocês podem falar tudo, mas tem que ter respeito com o próximo.
1: Sim.
0: E isso serve para nós aqui da bancada, para os nossos ouvintes, para as autoridades e para todo mundo. Porque respeito é bom e todo mundo gosta. É, Caraguá está tão bom que até a UPA de São Sebastião está lotada de pessoas de Caraguá, porque já não confiam mais na saúde de Caraguá, diz o Carlos Silva.
1: Isso ele tem razão.
0: Marli Santana, bom dia, Leslie Alê, ótima quinta para todos nós. Bom dia, Marli, obrigada. É, alô, prefeito de Caraguá, com carinho ilustre, Zóio Verde. Venho requerer que o senhor revogue a taxa do lixo e coloque a TPA. Ai, Alex, bom dia, meu querido. Roberto, tudo bem então, Leslie, vou comentar sobre a taxa do lixo. É, continue não, Betão, mas aí não pode fazer, falar isso. É, aí a gente ofende os outros, Betão, porque a sua preferência política, cada um tem a sua, né? A gente não pode xingar assim.
1: Não pode.
0: Se eu falar, Betão, meu amor, presta atenção. Se eu falar isso aqui, do jeito que o povo tá de olho na gente, é capaz de baixar um helicóptero aqui assim, com aquelas cordas, sabe? Com aquele cesto, e recolher eu e o Alexandre.
1: Mas não tenha dúvida.
0: Não posso falar isso que você escreveu aqui, não, Betão. Senão o povo vai vir aqui levar nós pro xadrez, igual a doutora Deolane, não vai dar certo, não?
1: Tá enroscado, hein?
0: Menino, ela matou até escorpião. Recebeu prato de comida com coco.
1: É?
0: É.
1: Isso eu não vi.
0: Tá no jornal. O negócio tá difícil. Tá no jornal. Bom, 7:34, a gente pra fazer fofoca tá sozinho também, né? Eu preciso dizer pra você.
1: Você me existe.
0: 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Nós vamos para o nosso primeiro break e voltamos já. 7:35, na Onda é muito mais.
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1: 7:41. Estamos de volta com o nosso Jornal Bom Dia Litoral. O PA, só pra gente contextualizar e encerrar esse assunto que eu preciso partir para outros, vamos ouvir o áudio da Alessandra, por favor.
2: Bom dia, meus amigos da Rádio Onda. Sim, existe essa condicionante, né, do governo federal, mas nós temos que lembrar que existe a lei 12.305/2010 do Plano Nacional de Resíduos Sólidos, que tem que ser atendida. Nós não podemos ter lixão na cidade, o lixo tem que ser tratado, reciclado. O governo federal estabelece isto pela Lei Nacional de Resíduos Sólidos. O município tem que tratar o lixo, ter reciclagem, faz parte do marco do saneamento básico. Então, não existe essa obrigatoriedade de cobrar dos moradores. O município tem que tratar o seu lixo. Inclusive, o lixo não deveria ir para o aterro sanitário. Tem condicionantes para serem atendidas e o nosso município não atende essas condicionantes. E eles estão alegando, a prefeitura alega, que para não ficar fora da verba, que não ter acesso às verbas, eles precisam implantar a taxa de lixo. E isso não é verdade. Foi provado nas audiências públicas que isso não é verdade. E nós não fomos ouvidos, inclusive fomos ameaçados nas audiências porque estávamos brigando pela não aprovação da taxa.
1: Então vocês entenderam? É mais ou menos o que a gente explicou aqui, mas ela é técnica, então óbvio que ela
3: tem o conhecimento.
1: Fala com propriedade a respeito do lixo. Dando um giro no nosso WhatsApp, bom dia amigos da Rádio Onda, excelente dia a todos, Marcos Ramos. Bom dia, Marcos Ramos, para você também, meu querido. Oi, bom dia. No Rio do Ouro, nada foi feito. Tem pessoas sofrendo acidente caindo dentro do rio e nada do prefeito arrumar nada. Thaís Martins. Bom dia, Thaís. Bom dia, tudo bem? O que a prefeitura faz é mais que obrigação. Agora, a taxa de lixo é uma palhaçada. E não é só isso. Os impostos a cada ano que passa estão mais caros. Obrigado e tenha um ótimo dia. Aninha. É Aninha? Acho que é. Ela diz assim. Ah, não. Não é nada, Aninha. Para você também, viu? A minha rua, Borges Miranda, ainda tem bastante buraco. Obrigado e bom dia. O Marcos Ramos, eu te mandei aí, Matheus. Não sei se você já conseguiu baixar. Ele mandou, ó, tá vendo? Os buracos, tem buracos na rua dele, que neste momento estão cobertos de água e que, dependendo de como é o buraco, você pode ficar lá, no buraco. Então, é difícil. Bom dia, Deus abençoe vocês, gosto muito de ouvi-los. Zena, Zena, meu amor, bom dia. Bom dia, meu nome é Camila, meu filho estuda na Escola Municipal de Caraguatatuba. E desde o ano passado, não recebemos uniforme escolar. Já estamos quase no meio do ano e nada. Onde podemos ligar para saber uma posição da prefeitura e cobrar esses uniformes? Camila. Camila, eu acho que o certo seria ligar na Secretaria de Educação. Talvez eles consigam dar uma previsão de entrega dos uniformes, porque a previsão que o senhor prefeito deu não se cumpriu. Era para ser entregue até final de maio, ia estar tudo resolvido, ia estar todo mundo bonitinho, uniformizado, uma beleza. Mas isso só foi lá na festa que fizeram o videozinho e tal, e aí o uniforme não tem. Então, Camila, eu aconselharia você a dar uma ligada lá na Secretaria de Educação e perguntar.
3: Eu, ontem, você comentou, Leslie, a respeito da fala do vereador, e eu vou falar o nome porque é público, do vereador Tato Aguilar.
1: Que a gente vai colocar no ar daqui a pouco.
3: Ah, então tá. Eu gostaria só de falar uma gíria aí que falam na rua. Moiou, hein, prefeito? Tá moiando, hein? Tá difícil, hein?
1: É
3: desmentido categoricamente. E a dona Leslie é que estava com inverdades. Eu tô aprendendo, eu já falei que você é minha professora, você fala que não, mas você minha professora.
1: 7:57. O Alex Barcelos tá bravo com o presida também, viu? Ele diz que ele é a sombra do presidente, porque o presidente não recebeu ele no gabinete. Eita, Alex. Meu Deus. Lixo não existe mais, gente. O resíduo é dinheiro que está sendo jogado fora. O orgânico vira adubo e os recicláveis é matéria-prima. O prefeito vai criar um pátio de compostagem com o nosso imposto? Boa pergunta, Alê. O nosso Roberto tá aqui.
3: Opa.
1: Bom dia, nosso Roberto Sá. Você tá bom, meu querido?
3: Nossa,
1: ele tá dando bom dia pra gente.
3: Bom dia,
1: senhor. Ô, Roberto Sá, nós estamos esperando o almoço, nosso almoço.
3: Ela falou que está.
1: O nosso Roberto.
3: Ela está de Momon, viu?
1: Momon, então sai mais barato, porque com Momon a gente não come muito.
4: Depende de quem,
1: porque tem gente que tá tomando Momon.
3: Eles olham pra mim, cara.
1: Ai, meu Deus. Antônio Nunes de Caraguá. O maior erro do prefeito de Caraguatatuba foi que ele se cercou de puxa-sacos incompetentes. E ele pisou na bola com pessoas muito inteligentes que conhecem o funcionamento da máquina pública melhor do que ele e seus puxa-sacos. Por isso, tudo que ele faz de errado aparece. Licitações não andam e nenhuma gambiarra fica escondida. Ai, meu Deus. Jesus. É difícil. Como disse o vereador Tato Aguilar, a prefeitura não teve competência para fazer uma licitação e pegou uma carona em uma ata. Essa foi uma carona para o inferno, porque os uniformes nunca chegaram. Gente do céu.
3: Tá a caminho, gente.
1: O Antônio Cândido de Caraguá.
3: Tá a caminho.
1: Anderson Biruta, bom dia. Pois é, meu amigo, hoje começa a Copa do Mundo, né? Então, aí o povo esquece todos os problemas?
3: O ópio do povo.
1: Hã?
3: Já dizia Nelson Rodrigues, né? O futebol é o ópio do povo. Mas eu não acredito que essa seleção brasileira, e aí eu vou, né, aqui não é um programa de esportes, que vai mobilizar assim as pessoas para esquecer das buchas que estão aí. Será? Olha, eu falo porque eu sou um cara que amo o futebol. Eu não consigo assistir um jogo da seleção, não dá. Que fase, como diriam.
1: Agora vai ser a maioria tudo à noite, né?
3: A maioria.
1: Os jogos, vai ser a maioria tudo à noite. Anderson, um beijo pra você e pra toda a equipe de esportes, e quem quer se informar sempre muito bem, ouça o programa de esportes a partir do meio-dia, que tem o Roger também, um beijo pra vocês.
3: Grande Anderson, um abraço, hein?
1: Antônio Nunes, isso, pede pra alguém te ligar na Secretaria de Educação, mas pede pra falar com a secretária. Será que ela vai gritar, espernear e xingar com a população como ela faz com os funcionários? Eita.
3: É mesmo.
1: Não sei, é Roseli Morila, né?
3: Isso, mas com tantos anos de janela, porque ela já foi secretária na gestão do ex-prefeito Antônio Carlos e agora é atual secretária, mas será que...
1: Ô, Biruta, não dá ideia não, amigo. Dá ideia não, fica quieto aí, ô Biruta. Não dá ideia, hein? Senão ele vem mesmo.
3: Será que tá nesse pedestal?
1: Eu não sei.
3: Oxa.
1: Mas, gente, como assim pedestal? Sobe no tijolinho e quer fazer discurso?
3: Não, de é gritar isso mesmo? Com as pessoas, gritar com...
1: Poxa. O Betão está aqui lhe defendendo. Leslie, diga ao Alexandre que eu ouço comentários sobre ele, mas o meu conceito a respeito dele é alto.
3: Poxa, Betão.
1: Ótimo apresentador e comentarista, o senhor foi promovido.
3: É, apresentador não, eu sou só o comentarista. Betão, eu vou falar uma coisa pra você, eu fico feliz com esse elogio, mas assim, aquele ditado, ó, os cães ladram e a caravana passa.
1: Então, ó, o
3: barco.
1: O Anderson
3: ela Cândido, sabe da minha lealdade. Então,
1: o isso, Anderson Cândido.
3: Durmo tranquilo.
1: O Biruta,
3: é.
1: Ele tá dando uma ideia aqui que eu já falei que não é pra dar.
3: O quê?
1: Que é pra você ir pra bancada do esporte.
3: É. Eu tô. Olha, gente, todo mundo começa numa escola lá no prézinho. E eu falei que ela vai ser minha professora até a faculdade. Então tem anos de janela ainda que eu preciso aprender. Essa semana eu tomei um puxão de orelha de uma pessoa que não foi ela. E eu agradeci essa pessoa ontem. Falei, olha, obrigado pelo puxão de orelha, porque nós temos que aprender. Né? Então eu vim aqui com certeza para aprender. E tem dado resultado, hein?
1: Ó, o Antônio Nunes, exatamente, Alexandre. Ela é uma carrasca, grita, xinga e humilha todo mundo.
3: Nossa.
1: E o Alex Gui, Morro do Algodão está abandonado. Na Rua 1 tem um terreno que jogaram terra e não espalharam. Aí a água não tem saída e forma poça para dengue. Bom, 7h52.
3: A educação tá nessas situações?
1: É, parece que sim.
3: Triste, hein?
1: A prefeitura, já que o assunto é lixo, né? Abre consulta pública para revisão do plano de gestão de resíduos sólidos em Caraguatatuba. Eu ouvi muito esse nome. Plano. Como é que é? Revisão do plano de gestão de resíduos sólidos. Parece que. Eu gosto do parece que. Parece que, para que essa taxa de lixo pudesse ser cobrada, esse plano já tinha que estar em funcionamento.
3: Aprovado e andando,
1: isso,
3: né?
1: Isso. Só que eles fizeram o contrário. Eles
3: primeiro veio o cascalho.
1: O papelinho.
3: É.
1: E agora eles estão fazendo uma consulta pública para revisão do plano municipal de gestão integrada de resíduos sólidos. A iniciativa faz parte dos trabalhos conduzidos pela Comissão Municipal, instituída pelo Decreto 120, de 15 de julho de 2014. Ela foi atualizada pelo Decreto 2354, de 9 de outubro de 2025. No âmbito do processo eletrônico 43.642/2025. O objetivo da consulta é ampliar a participação da população no processo de atualização do plano, considerado um instrumento fundamental para o planejamento e gestão adequada dos resíduos sólidos no município. Por meio de um questionamento online, moradores podem encaminhar sugestões, opiniões e contribuições que servirão de base para a elaboração da política pública voltada ao aprimoramento da gestão de resíduos e à promoção da sustentabilidade ambiental. O formulário está lá disponível no endereço eletrônico questionário da consulta pública e, além da participação virtual, a administração vai fazer reuniões presenciais de consulta pública. As datas, horários e locais dos encontros serão divulgados posteriormente nos canais oficiais da prefeitura. Segundo a administração municipal, a participação dos moradores é essencial para o aperfeiçoamento das diretrizes relacionadas à gestão de resíduos sólidos, contribuindo para a preservação ambiental e melhoria da qualidade de vida da população. Que bonito isso, né? Mas quando a população foi lá dizer que não queria taxa de lixo, ninguém escutou.
3: Não, isso aí ficou em segundo plano. Ô Leslie, para fechar esse assunto, porque senão vão falar, daqui a pouco os oleritos sócio-afetivos vão falar, agora vocês estão só falando do lixo, só dessa taxa. Tal. Eu penso que quando você não tem experiência, e aí eu me coloco nessa situação, você tem que ter alguém do seu lado, alguém com a bagagem. Então, por exemplo, me deram a oportunidade de chegar aqui na bancada. Eu grudei na Leslie. Por que eu tô fazendo esse comentário? Porque o prefeito não tinha experiência nenhuma administrativa do serviço público. né? Ele deve ter as experiências na vida dele como empresário, como ele falou aqui, que é empresário. Mas o serviço público tem as suas, os seus percalços, as suas dificuldades, ponto. Será que ninguém falou e esse rapaz não pôde escutar? Olha, prefeito, a coisa não tá boa. O senhor pegou a cidade com problemas como ele alega, e é verdade, isso é público. Por que o senhor não segura um pouco? Joga no Supremo, tá, tanta coisa tá lá no Supremo para ser votada. Porque as outras cidades vizinhas às nossas aqui, ninguém foi colocar a taxa de... Colocaram a TPA, é verdade. A São Sebastião até suspendeu. E teve que suspender porque tem outras coisas lá com prioridades para serem feitas. Agora, Caraguatatuba precisando de um gestor de pulso firme, de mostrar para a população que ele está brigando junto à população e não com a população. O que dá a impressão de ver que ele tá um rapaz, aí chamam ele de mimado nas redes. Poxa, olha a situação que está Caraguatatuba, de norte a sul. Precisou de um ano e pouco para trocar uma empresa para fazer a zeladoria do município. E aí, na sequência, tá. Ah, e outra coisa. Eu também fui agraciado, né? Chegou o carnezinho lá em casa ontem. Verdade, Matheus. Chegou o carnezinho lá em casa ontem. A data de vencimento, dia 22. Ponto. 90% das pessoas que trabalham. É o quinto dia útil o pagamento. Até isso, ninguém pensou. O vencimento pro dia 22, quase chegando no final do mês, quem é que vai ter o dinheiro ali para pagar? É muita incompetência. Olha, é a cereja do bolo. Você manda uma cobrança goela abaixo, com o papo que é obrigatório, e aí qual a data do vencimento? Dia 22 do mês. É surreal, né, cara? É surreal.
1: É, 7:58. Bom dia, Alexandre. Em São Sebastião, uma cidade mais rica que Caraguatatuba, e já faz anos que pagamos a taxa do lixo. E também foi criada a CIP, Contribuição de Iluminação Pública, pelo gestor passado. Se Caraguatatuba quer melhorias, tem que continuar. Bom dia a vocês. Abraço, meu amigo Osvaldo.
3: Sim, Osvaldo.
1: Bom dia, dupla dinâmica. Leslie, o que eu acho estranho é que nenhum vereador da base do prefeito se manifestam, mas basta ter algum evento da cidade para que esse alcaide apareça. Que esses vereadores aparecem feitos papagaios de pirata. Lamentável, Luiz Carlos. Aí me mandaram o vídeo que está circulando nas redes. Vamos pro áudio do... Jusilei. Bom dia, Jusilei, meu bem. Tudo bem?
4: Bom dia, Leslie. Bom dia, Alexandre.
1: Bom dia.
4: Que Deus os abençoe.
3: Amém.
4: Hoje e sempre. Eu gostaria de pedir que vocês fizessem a divulgação da conferência que vai ter da saúde amanhã aqui no Getuba, na Escola Maria Tereza. E se fosse possível, né, chamar o pessoal para poder ir para essa reunião, que é muito importante. E como hoje eu sou gestora, né, ganhei para ser gestora da saúde, eu gostaria que o pessoal aqui do condomínio, do Getúlio, fosse nessa reunião para poder conversarmos, né, sobre as necessidades da nossa saúde. Pelo que eu tô vendo aí com vocês, não é só ela, né? É Caraguá inteiro. Bom dia para vocês e fiquem com Deus.
1: Bom dia, Jusilei. Obrigada pela sua participação. É importante, sim, que as pessoas participem da reunião. Jusilei, manda por escrito e até o final do programa a gente relembra as pessoas de participar, viu? Ela falou lá do Getúlio. Eu quero mandar um beijo pra Lúcia também, que tá sempre acompanhando a gente. O pessoal lá no condomínio, todo mundo ouve a gente. Um grande beijo lá pra todo mundo, viu? Obrigada pela audiência. Bom dia, um ótimo programa a todos. Tiquinho Cantor, bom dia, Tiquinho. Obrigada, querido. 8 horas em ponto, a gente vai pro break e voltamos já na Onda é Muito Mais.
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1: 8:06, estamos de volta. Meus amores, vocês têm paciência que já eu vou ler todos os comentários de vocês aqui, tá bom? Mas agora eu preciso dar bom dia para Érica Ramalho. Para quem não conhece a Érica Ramalho, que é uma mulher porreta, ela é comandante do Corpo de Bombeiros do Litoral Norte. Bom dia, Érica, bem-vinda.
2: Bom dia.
1: Mais uma vez, muito obrigado por atender a gente, porque assim, eu ligo para Érica. Érica, você pode ir amanhã? Posso. É, dificilmente ela fala que não pode. Só quando tem algum BO muito grande, né? Você estava de férias?
2: Estava de férias. Primeiramente, bom dia. Bom dia a todos. Bom dia a todos os nossos espectadores também, né? Eu que agradeço. É um prazer sempre a gente poder estar aqui dividindo esse espaço. É, e também os senhores nos ajudam muito, né, na divulgação dos nossos serviços, é, de prevenção e etc. Então, muito obrigada. Eu estava de férias, Leslie, e voltei segunda-feira, né?
3: A bateria carregada.
2: Bateria super carregada, 100%. Ainda falei, Leslie, eu tava literalmente de férias, hein? Não peguei o celular. O que que você quer saber? Porque eu vou precisar me atualizar também, né?
1: É verdade.
2: Mas vamos lá.
1: Érica, não tem jeito. É, trazer você aqui, conversar com você, não, é, eu não vou conseguir não perguntar. Até porque o povo aqui me cobra. É, essa ocorrência que teve do jet ski. Num primeiro momento as pessoas perguntam assim, mas gente, como que um jet ski afunda? Não sei, não tenho a mínima ideia.
2: Sim.
1: Você sabe?
2: Sim, é assim, pode ser que ele estava com algum furo no casco, isso pode acontecer. É, normalmente a gente chama de moto aquática, na verdade, porque nós temos as nossas, né? Então, normalmente as pessoas chamam de jet ski, mas o equipamento é uma moto aquática. E devido ao atrito que dá na areia, quando toda vez que encalha, é, pode ser que ocasione algum furo no casco. Isso é um dos motivos. Também pode ser que tenha batido em alguma pedra, etc. E aí, se houve isso, se teve essa falha, né? É, aí começa a encher de água ali. E normalmente ele vai acabar adornando, né? Enfim, pode vir, a gente fala vira pique, né? Que é afundar. Então a gente não sabe o que aconteceu nesse equipamento, né? Tá sobre investigação. Então as autoridades estão fazendo essa verificação do que realmente aconteceu. Mas esse é um dos possíveis motivos.
1: Porque o rapaz não tinha raiz, não tinha experiência em pilotar uma moto aquática. É, pode ser que ele tenha batido em alguma coisa e que tenha acontecido. E uma outra coisa que eu vejo, e que isso eu achei um absurdo, eu comentei aqui ontem, né, Alexandre?
3: Sim.
1: Inclusive, que é o julgamento, o linchamento da reputação da internet. Eu vi muita gente falando muita besteira dessa moça, que graças a Deus foi encontrada com vida, e algumas pessoas até dizendo, não, ela que matou o rapaz. Gente, e eu sempre disse, gente, essa moça ficou 42 horas na água, no escuro, no frio. Érica, eu morreria só de pensar que um peixinho podia encostar em mim. Imagina essa moça, 42 ou 43 horas que ela ficou lá. E por outro lado, o rapaz pode ter se desesperado. Tentou tirar o colete, vou nadar até a praia, não conseguiu, teve câimbra, desmaiou. É possível que isso tenha acontecido?
2: Sim, assim, pelo que ela falou, né, ele queria, né, tirar o colete, etc. E ela evitou várias vezes dele fazer isso, né, para manter os dois juntos ali. Então, até onde nós acompanhamos a história, teve um momento em que ela cochilou ali, boiando, né, com o colete, e aí quando ela acordou, ele...
3: Já não estava mais.
2: O que eu acredito, né, é que sim, ele tenha tirado o colete para tentar nadar até encontrar terra firme. Por quê? O colete, ele impede que a gente nade, né? Então, assim, você boia com o colete, você fica boiando, mas você não consegue desenvolver uma natação, né, de longa distância.
1: Toda roxa, né?
2: Na verdade, aquilo ali é atrito do colete, né? Vai roçando na pele, ainda mais a água salgada, sol, etc. E aí vai como se fosse queimando a pele ali, né? Vamos dizer
3: isso,
2: assim. Então, eu acredito que na oportunidade que ele teve, ele, na cabeça dele, pensou, não, se eu tirar o colete, eu consigo nadar até chegar num local seguro, né? Não sei se ele estava avistando, se eles estavam avistando ou não, enfim, né? É, mas mesmo que não, ah, vou nadar aqui nessa direção até chegar.
1: Até porque pode ficar desorientado também, né?
2: Totalmente desorientado, mas assim, a distância que eles estavam, normalmente seria uma natação assim, longa, de 5 horas de natação. E aí já você fadigado, desorientado, desidratado, né? Muito provavelmente o que aconteceu? No meio do caminho ele não aguentou, né? Pode ter vindo a ter uma cãibra, enfim, alguma coisa aconteceu que sim, ele se afogou, né? Agora, o que eu acho, Leslie, é que assim, é uma falta de respeito mesmo, né? Essa questão das pessoas criticarem a moça, né, a vítima, porque ela foi uma vítima também, isso foi um acidente. É,
1: sem dúvida.
2: Assim, quem é culpado, quem não é culpado e etc, isso vai ser levado à justiça, né, a gente tem que aguardar isso, mas não cabe a nós julgarmos, né. Imagina, ninguém pede pra sofrer um acidente desse e ficar 42 horas desaparecida, correndo risco de morrer, né, porque assim, é um milagre, essa moça nasceu de novo, tanto é que o que a gente costuma dizer, né, quando uma pessoa está desaparecida, depois das primeiras 24 horas, é muito difícil a gente encontrar com vida, é lógico que a gente coloca todos os nossos esforços para continuar encontrando, mas o normal, Leslie, é uma pessoa se afogou, o normal, no terceiro dia encontrar o corpo, boiando. O normal, tô falando. Tudo isso depende muito das condições da água, temperatura, correnteza, etc. Mas o normal. Então, o que que a gente já estava... Eu estava de férias, né? Nós, os meus colegas...
1: Acompanhando
2: ali. Nós já estávamos comentando. Ah, provavelmente vai encontrar o corpo boiando no terceiro dia. E aí, ela foi encontrada com vida. Então, imagina, ninguém... prevê esse tipo de coisa, ninguém se coloca numa situação dessa, né? Então, foram 2 noites, né? No mar, 2 noites no mar. Imagina o frio.
3: Eu falei isso.
2: Sede.
3: Embaixo d'água.
2: Sabe? Então, não, é um absurdo falar esse tipo de coisa, sabe? Acho que não convém, né? A gente precisa ser um pouco mais humano também, né? Claro, fez errado. Tomou uma atitude incoerente, inconsequente? Sim, tomou. Mas ok, todos nós tomamos. No trânsito, você bebe uma cervejinha e você sai pra dirigir seu carro. É a mesma coisa. Assim, né? Às vezes tem pai e mãe que dá o carro ali pro menor de idade.
1: Ah, não vai acontecer nada.
2: Entendeu? Assim, não digo que é a mesma coisa, mas são balanças.
1: É equivalente.
2: Equivalente. Né? Então, assim, se coloca em risco. Então, a gente tem que tomar muito cuidado com isso, porque, assim, imagina os traumas que gerou nessa moça. Né? Então,
1: eu acho que ela nunca mais vai entrar na água.
2: E ainda receber esse tipo de opinião, vamos dizer assim, né? Então acho que a gente tem que ser um pouco mais cauteloso nessas questões, né? Respeitar mais, né, o próximo também.
1: Sem dúvida. Sim. Mas vamos falar de coisa boa, porque, ó, o Betão é teu fã, Betão lá do Pegorene. Ele diz assim: bem-vinda de volta, Érica. Estamos mais seguros novamente. Um abraço do Betão do Pegorelli.
2: Oh, obrigado, Betão. Um beijo, um abraço para todos vocês aí também. Imagina, né? A minha equipe é sensacional. Então, eu costumo falar assim: que ninguém é indispensável. Então, essa é uma certeza que eu tenho. Claro que existem pessoas que, né, coloco mais energia nas coisas, mas ninguém é indispensável. Mas muito obrigado mesmo por esse reconhecimento.
1: Érica, vamos ter corrida?
2: Vamos ter corrida. Estamos aqui para isso, né? Inclusive, Leslie, eu queria passar aí para os nossos espectadores que amanhã, sexta-feira, nós vamos estar aqui no shopping. A minha equipe toda vai estar aqui. A gente vai fazer uma exposição dos nossos equipamentos, materiais, equipamento de proteção individual. A gente vai estar com essa exposição ali naquele espaço do lado da onde está tendo um brinquedo, etc, né? Então, quero divulgar para vocês, para estarem vindo aqui, tirar foto, trazer as crianças, vai ser bem divertido.
1: Adivinha quem vem?
2: Bem, sim, vai ser bem legal. É uma oportunidade, né? Da família estar tendo esse contato, as crianças estarem tendo esse contato, ver os equipamentos que a gente utiliza. Claro que o espaço é um espaço pequeno, né? Os meninos. Nossa, Lesa, quando eu falei, a gente conseguiu um espaço lá no shopping, vamos fazer a divulgação para o público interagir com a gente e também para a gente divulgar a nossa corrida, né? Aí eles falaram, capitão, será que dá para a gente pôr um carro capotado? Eu falei, gente, não sei. Imagina. É um espaço pequeno.
1: Carro capotado não dá.
2: Não vai dar, tá? Então vai ter um manequim lá com o EPI, etc, né? O que der pra gente colocar, a gente vai colocar. Acho que vai ser bem divertido, vai ser bem legal. Então é uma oportunidade, venham com a família, principalmente as crianças adoram, né?
1: A criança adora.
2: Sim, mas tudo isso é pra gente divulgar uma ação, pra gente divulgar a nossa corrida. É a primeira corrida que nós estamos realizando. O Corpo de Bombeiros, né? O 11º grupamento, que é o nosso grupamento, faz a região do Vale do Paraíba e do Litoral Norte. Pela primeira vez, nós estamos promovendo um circuito de corridas. Então, a primeira etapa, ela já aconteceu no dia 12 de abril, em São José dos Campos. E a segunda etapa vai ser aqui na nossa região. Vai ser aqui em Caraguatatuba, no dia 12 de julho. Então, a partir de amanhã, a gente tem um mês aí, né? Para divulgar bastante. E quem quiser participar também, tem um mês para treinar também, né? É corrida e caminhada, gente. Qual que é a ideia da corrida? Para o pessoal saber, né? A nossa corrida, ela leva o nome de um militar. É o Cabo Pereira. Todas as etapas, as quatro etapas, levam o nome de um militar que foi falecido em serviço. Sim. Então, essa iniciativa do comando, do meu comandante, né, foi justamente para enaltecer os nossos militares que hoje trabalham no salvamento de vidas, porque a gente corre muito risco, né? Então, nós tivemos vários militares que já morreram em serviço. E aí tem a autorização da família e etc, né? Mas é uma forma de valorização do militar que tá na ativa ali, né? Tá na linha de frente. E também uma forma da gente interagir com o público. A corrida é para civis e para militares, não é só para militares, né? Então venha fazer essa valorização do nosso efetivo, dessas pessoas que trabalham para salvar as vidas, né? Em prol da sociedade. E eu não sei se vocês sabem, no dia 2 de julho é o dia do bombeiro brasileiro.
3: Sim.
2: Né? Então, a nossa corrida vai ser no dia 12, né? E a gente vai fazer em comemoração ao dia do bombeiro.
1: Quando é dia 2 de julho?
2: Dia 2 de julho.
1: Dia de semana?
2: Eu acho que é uma quinta-feira, Leslie.
1: Aí a senhora vai estar aqui às 8 horas da manhã.
2: É, quinta-feira mesmo.
1: Então, pronto, já põe na sua agenda que a gente já comemora o Dia do Bombeiro Brasileiro.
2: Com certeza. E aí, em comemoração desse Dia do Bombeiro, na nossa corrida, o que, que nós vamos fazer também? Inclusive, fica o convite, né? Talvez tenha alguns que estejam nos ouvindo aí, ai, eu não corro, ai, não, né, etc. Mesmo assim, vá lá nos prestigiar. Por quê? Porque a gente vai montar uma arena e vai ter uma competição de bombeiro. Aí é só bombeiro, né? Então a gente vai executar várias atividades, né? Vai ser as equipes do Litoral Norte. Então tem uma equipe de Caraguá, uma de São Sebastião, uma de Ubatuba e uma de Ilhabela. Eles vão competir entre eles, tá? Atividades que a gente faz no nosso dia a dia. Então o público vai poder estar vendo, assistindo ali ao vivo e a cores, né? E torcendo para sua cidade. Então é um chamamento para todos que residem aqui no litoral e também no Vale do Paraíba e região, né? Então venham aí torcer para sua equipe, venham participar da corrida também, né? Mesmo quem não tem costume de correr, tranquilo, não precisa, né, vir para fazer tempo nem nada, mas
1: só
2: venha participar.
1: Pode querer competir contra a Érica, porque a Érica, ela, outro dia ela disse para mim, a próxima foto vai ser. Lembra que você falou para mim?
2: Mergulhando, né, eu acho.
1: Mergulhando. Ela tem problemas, gente.
2: Não.
1: Ela vai de tirolesa, ela desce no cesto, ela corre, ela sobe, ela. Olha, é terrível essa mulher.
2: Não, imagina, mas assim, não sou nem eu, viu, Leslie? É o bombeiro em si, né? Todos nós, militares do Corpo de Bombeiros, a gente adora, né? E pra gente é um desafio, sabe? a adrenalina, assim, pra gente é gostoso. A gente precisa ter isso, né? Esse espírito aventureiro, vamos dizer, né? Porque as nossas ocorrências, normalmente a gente vai passar a noite no mar procurando uma vítima, a gente vai passar 2, 3 dias na lama. Então, se a gente não fazer disso, né? Eu sempre falo assim pros meninos, vamos fazer do limão uma limonada. Então, a gente tem que aprender a se divertir dentro do nosso serviço, ainda que seja sacrificante, né? Então a gente costuma fazer isso. E os meninos estão super empolgados aí também, já estão treinando arduamente, né, para o campeonato, porque o legal é que, assim, como vai ser aberto ao público, né, então eles já ficam naquela tensão, nossa, vai estar todo mundo vendo, assistindo, então eles vão ter que equipar lá, né, o público vendo, etc. Vão fazer subida de corda, vai ter bastante coisa, vai ser bem legal, bem divertido. E a gente vai fazer uma interação com o público também, né? A gente vai ter uma distribuição de prêmios lá. A gente tá vendo o que a gente faz, de repente, quem quiser tentar fazer alguma coisa, equipar, etc.
1: E quem quiser colaborar também, né, pode colaborar com vocês? Ou vocês já fecharam essa...
2: Sim, não, nós já fechamos, né? Nós estamos, inclusive, quero agradecer os nossos colaboradores. A gente está com apoio aqui do Serra Mar Shopping, né? Muito obrigado por esse apoio. O Hotel Hampton by Hilton também está nos apoiando. A Tamoios, o pessoal da Tamoios deu um super apoio pra gente, super suporte. Eles vão em peso lá na corrida, tenho certeza que um deles vai ganhar. Não é possível, né? Que o pessoal tá bem empolgado.
1: Fernando da Luz deve estar treinando lá.
2: Aí o pessoal da Iron Coast também, agradecer muito a Iron Coast, porque tá inclusive fornecendo o espaço da academia para os nossos bombeiros estarem treinando para essa competição posterior também, né? Nós temos o pessoal da Original Veículos apoiando a gente, o pessoal da Cungás no apoio. Quem mais aqui? Enfim, depois eu vejo
1: depois
2: mais
1: você
2: patrocinadores.
1: Me manda, sim. E a gente, ao longo do mês, a gente vai divulgando a data da corrida e como é que faz para participar. A gente vai fazendo aqui os nossos testemunhais para ajudar o Corpo de Bombeiros.
2: Para participar, o Leslie também, inclusive, acho que é interessante a gente falar. Essa semana agora, devido a essa exposição que nós vamos fazer, a gente está com 10% de desconto nas inscrições, tá? Então, o site para inscrição é superk, tá? Segue a gente na rede social lá, o @ Corpo de Bombeiros _ Litoral Norte, lá no Instagram. E lá a gente tá divulgando, né, quase todos os dias aí. E aqui também na exposição no shopping, a gente fez um QR Code também pra pessoa clicar ali, entrar e fazer a inscrição mais fácil. Mas pesquisa no Google SuperK, você já vai achar lá o link pra fazer a corrida.
1: Ótimo.
2: E essa semana até domingo, dia 14, 10% de desconto nas inscrições. Então vamos aproveitar.
1: Isso aí. Érica, antes da gente ir para o intervalo, eu queria conversar com você, porque teve uma ocorrência que foi muito difícil de uma pessoa na Ilha Bela, que estava num bondinho em casa e era uma pessoa com sobrepeso, obesa, e teve que ser uma operação complicada. O que é bondinho? Eu nunca vi bondinho dentro de casa. O que é bondinho?
2: Pois é, né?
1: Pra eu entender.
2: O pessoal de Ilhabela, eles inovam, né? Mas o bondinho é como se fosse um teleférico fechado, né? Que transporta a pessoa de um lugar para outro, normalmente, a uma certa altura. Então, normalmente, leva de um nível a outro. Como se fosse um elevador, porém, o bondinho, ele não faz a vertical, né? Ele faz ali uma diagonal, vamos dizer assim, né? Então, a gente teve esse acidente gravíssimo, né? Mas graças a Deus a gente conseguiu atuar com muita responsabilidade, conseguimos retirar a vítima bem com vida, né? Quero agradecer ao meu subtenente Adriano Marques, que esteve à frente dessa ocorrência, foi à noite também. Então, sempre complicado, né? Nunca, eu costumo nunca falar, aconteceu. Nunca é ocorrência 10 horas da manhã, com o sol,
3: céu azul, né?
2: Exatamente. Então, Adriano, parabéns para você e para a equipe de Ilhabela. Vocês fizeram um trabalho sensacional e super merecido aí de elogios, né? E a gente vai também valorizar da melhor forma possível. Mas a gente teve essa ocorrência, né? Uma ocorrência muito complicada, muito difícil, porque daí você tem a vítima ali, né? Geralmente com lesões, então a gente tem que atuar rápido, porém com muita cautela, para não ocasionar um outro acidente para as equipes no local, né? Mas graças a Deus aí, repassei para os senhores aí as imagens também, né? Foi bem profissional aí a atuação.
1: Que bom, e deu tudo certo?
2: Deu tudo certo, graças a Deus, a vítima ficou bem, foi entregue aos cuidados hospitalares, né? Mas graças a Deus, sem maiores problemas de saúde.
1: Amém, né? Porque
2: amém.
1: Essas ocorrências são sempre complicadas.
2: Sim.
1: Érica, você tem mais algum recado que você queira dar pro nosso povo?
2: Então, o recado que a gente quer dar é assim, a gente quer muito que o pessoal, principalmente aqui do Litoral Norte, participe.
1: E amanhã, que hora que começa?
2: A partir da abertura.
1: Ah, tá.
2: Isso. A gente vai ficar com a nossa exposição das 10 da manhã às 10 da noite, sexta, sábado e domingo, 12, 13 e 14, né? Então, aproveitem aí essa oportunidade, né? E como eu falei, né? Venham participar da corrida com a gente. A nossa corrida largada vai ser às 8 horas da manhã, porque como é julho, né? Então é um pouquinho mais frio, aí a gente não... A nossa corrida, assim, é bem uma interação com o público. Não tem aquele viés de competição.
1: De competição mesmo.
2: Exatamente, sabe? Mas vamos ter premiação para os primeiros colocados também, né? Vai ser bem legal, bem divertido. Por isso que eu falei, mesmo quem não corre, né? Venha, corre um pouquinho, caminha um pouquinho, vai dar tudo certo. E o percurso, Leslie?

0: 5 km voltou até a Praça de Eventos. E os 10 km é esse mesmo percurso, mas chegando na Praça de Eventos, segue reto e vem até aqui o Indaiá, né? E volta e retorna para a Praça de Eventos. E a competição de bombeiros vai ser na sequência da corrida. Então a gente está com a previsão da largada da corrida às 8. E a competição de bombeiros a gente vai dar início entre 9 e 9:30. Então, mesmo você que, né, não possa correr, né, decidiu não correr, não vir, não participar, vá para a Praça de Eventos lá para torcer, para assistir, para compartilhar desse momento. E além da competição dos bombeiros, né, a gente também vai ter uma exposição de equipamentos e técnicas operacionais. Aí sim a gente está avaliando colocar um carro capotado, que daí lá tem espaço, né? Então aí vai ter bastante coisa, vai ser bem legal, assim, acho que vale muito a pena pro pessoal aí que gosta dessa instituição, né? Que gosta da gente e que quer interagir.
1: Eu posso dizer para você, 100% a gente nunca crava nada. Mas 99% da população brasileira é fã do Corpo de Bombeiros. Pode ter certeza disso.
0: Amém.
1: A gente sabe de pesquisas que tem aí que vocês têm uma aprovação absurda. Em função de todo o trabalho, não só de salvamento que vocês fazem, mas também o trabalho humanitário. Até às vezes de acolhimento de alguém. A gente sabe de casos de pessoas que até ligam no desespero por algum motivo na vida. E vocês acolhem, né? Então
0: sim,
1: pode ter certeza que é uma instituição aprovadíssima.
0: Sim, muito obrigada. É, realmente, assim, ó, o público no geral gosta bastante, né? Claro que ninguém é perfeito, como eu falei, né? Ninguém é perfeito, ninguém é insubstituível, mas a gente faz mesmo esse trabalho e eu acredito que, assim, a gente se põe muito no lugar da vítima, porque a gente acaba criando essa proximidade com as vítimas também, né? Então a gente acaba tendo esse espírito mais, talvez, né, seja essa palavra, humanitário, né? Enfim, então a gente sabe da dor, sabe do sofrimento e tudo. Claro que a gente não pode, né, internalizar tudo isso, senão a gente leva pra
1: acaba
0: vida,
1: ficando doente,
0: acaba,
1: né,
0: ficando doente. Então a gente tem um trabalho também com os bombeiros de transformar tudo isso, né, em algo positivo também, que também não é fácil, né? Como eu falei, aquela questão de fazer o limão uma limonada. Então, é um serviço que a gente presta, assim, numa linha muito tênue, né? Mas eu acho que a gente lida muito bem com tudo isso, né? E o que a gente puder fazer, a gente sempre vai fazer, a gente sempre vai estar disposto a fazer dentro dos limites humanos, vamos dizer, né? E além desses limites, a gente entrega na mão de Deus para que Ele possa agir através de nós.
1: É isso aí. Érica, quero agradecer muito a sua participação, muito obrigada. Manda depois tudo certinho pra gente divulgar aqui até o dia 12 a corrida ou até o encerramento das inscrições. Não deixem de participar aqui da interação no final de semana com eles, que eles vão estar aqui no shopping. Traga as crianças. Vai ter caminhão para tirar foto?
0: Então, provavelmente eu vou deixar um caminhão, mas lá na parte externa, né? Que
1: não, mas aí as crianças podem. A criança
0: pode.
1: Adora,
0: pode, né? Pode. A gente vai deixar um caminhão lá na parte externa, no estacionamento. Pode tirar foto também. E aí aqui dentro a gente vai ter a exposição mesmo também. A gente vai deixar um EPI à disposição também, a criança quiser entrar dentro da bota, sabe? Colocar o capacete.
1: Que legal.
0: Acho que vai ser bem divertido,
1: vai
0: assim.
1: Ser
0: principalmente
1: bacana.
0: Pelas crianças, né? Leslie, só pra confirmar aqui, ó, o site pra inscrição é o www.supercaesportes.com.br. Entrou nesse site, já vai ter lá o link dos próximos eventos, é a corrida do Corpo de Bombeiros.
1: A inscrição.
0: Isso.
1: Érica, um beijo pra você, bom evento, que dê tudo certo.
0: Amém.
1: No final de semana passaremos aqui, porque eu tenho uma criancinha pra trazer pra curtir, ele gosta muito. E eu desejo que dê tudo certo. Mande um grande abraço à sua equipe, porque o trabalho que vocês fazem é espetacular.
0: Amém, muito obrigada.
1: Só tem orgulho dessa corporação, pode ter certeza disso.
0: Amém.
1: Se tem um dinheiro de imposto que é bem pago, é pro Corpo de Bombeiros e pro Águia. E pra Polícia Militar.
0: Amém, Leslie, muito obrigada. Obrigado pelo espaço aqui, né? É, a gente não recebe dinheiro de imposto, só pra ficar claro.
1: Não, eu digo de imposto que é investido do Estado na corporação. Então.
0: Sim, é. E a gente ainda é muito carente, né, desse investimento, mas enfim, a gente trabalha muito com as autoridades municipais e estaduais.

0: estar vendo isso, né? Porque a gente depende do equipamento, a gente depende da viatura, né? O que eu falo, sem o equipamento, sem a viatura, a gente não consegue chegar lá na ponta da linha, não consegue chegar na pessoa que tá precisando.
1: Ela tocou no assunto.
0: Mas a gente é...
1: Ela não pode falar, mas eu posso.
0: Não, mas...
1: Prefeita Flávia Pascoal, a viatura do Corpo de Bombeiros, prefeita. Tá difícil, né? A senhora vai esperar o quê? Afundar e ir lá recolher eles de novo? Ela não pode, mas eu posso. Érico, um beijo pra você, muito obrigada.
0: Obrigada.
1: Dê um abraço a todos, bom evento, a gente se encontra dia 2, você já tem compromisso aqui comigo.
0: Amém, tá marcado então. Muito obrigada, venham todos participar da nossa corrida, fiquem com Deus e venham também aqui prestigiar 12, 13 e 14 aqui no Shopping Serra Mar.
1: É isso. 8h33, a gente vai pro break e voltamos já. 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
1: 8:39. 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Quer falar alguma coisa?
2: Não, parabéns aí à empresa. É muito legal isso, né? Porque passarem uma
1: perrengue,
2: situação muito difícil, né? E quanto mais pode oferecer à população um transporte de qualidade, show de bola.
1: 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Seguindo com os nossos recados, o Marcão diz assim: Leslie é a voz que dá tremedeira e muito político. Detalhe, só ouço verdades nesse jornal. Parabéns, jornalismo de qualidade. Marcão, não dá ideia, Marcão. Não dá ideia. Mas eu não dou tremedeira em político, não.
2: Eu já falei que, né, alguns têm. Não gostam, né? Acham que você fala demais, acham que você azeda. Aí eu pergunto, né? Eu sempre gosto de fazer esse contraponto. Mas ela tá mentindo?
1: É, quem diga que sim.
2: Ah, eu tô vendo. Eu estou vendo a mentira dentro
1: de Caraguá. Então, eu falei que a gente ia colocar o áudio do vereador Tato. Que ele fez um pronunciamento na tribuna. Infelizmente, por algum problema técnico, a gente não conseguiu baixar aqui. Mas a gente vai estar resolvendo isso e amanhã a gente coloca o áudio do vereador Tato, para quem não ouviu saber o que ele disse lá na tribuna. Leslie, com certeza sou 100% fã dessa menina. Ela é uma mulher maravilha, uma guerreira nota mil. Betão falando da Érica. Chile e Cristina, bom dia. Alexandre, Leslie e Matheus, bom dia. Shirley, um beijo pra você. Ô, meu amorzinho, nós temos áudio aí? Temos? Do Tiquinho, do áudio do Rogério, né? Vamos lá ouvir o Rogério.
3: Bom dia, Leslie, bom dia,
1: bom
3: Alexandre.
1: Dia.
3: Parabéns aí pela audiência.
1: Obrigada.
3: Pela transparência que vocês nos passam, né? Todos os dias. O que eu daria, né, a sugestão aí à população. Eu sou nascido e criado aqui em Caraguatatuba, vi a cidade crescer, né? Hoje eu estou com 44 anos, então assim, tem um longo tempo que estou aqui na cidade, vendo essa cidade crescer. Eu acho assim, que a população teria que se juntar, se unir. É só ninguém pagar essa taxa e a gente se unir e ir para a porta lá da prefeitura lá, fazer um vaticinado. Acho que tem que ser feito dessa forma. Se a gente não se unir, não vai. Essas autoridades estão fazendo o que quer com a população, com a cidade, a gente não pode deixar poucas pessoas aí responsáveis pela cidade deixar mandar, né, numa cidade tão grande que nem essa. Eu acho que daria para fazer dessa forma. Era só não pagar essa taxa e a gente fazer realmente um baixo assinado e tentar tirar, né, essa taxa de lixo aqui. Não existe para Caraguatatuba. Isso aí veio para prejudicar a população, só isso.
1: Obrigada pelo seu áudio, viu, meu querido? Muito obrigada pela sua audiência também, viu, Rogério? Continue sempre conosco, viu? É isso aí. Mas eu acho que o não pagar não é uma solução, porque aí talvez implique naquela questão de dívida ativa, Serasa, eu não sei se é esse o caso, né? Eu tô aqui só dizendo que, no meu entendimento, o não pagar não é a melhor solução. Eu acho que a melhor solução é fazer a manifestação pacífica que já está programada para o dia 16 às 18 horas na praça, as pessoas se juntarem e mostrar a força que a população tem. Mas mais uma vez eu vou dizer, tem que ser uma manifestação pacífica, educada e respeitosa, para que depois o povo, quando eu digo a gente, é porque eu me incluo no povo, não dê munição para que as autoridades digam: tá vendo? Vocês queriam tanto a isenção da taxa de lixo, mas vocês vieram bagunçar. Não, então tem que ser um negócio pacífico, ordeiro e civilizado. Eu acho que o diálogo ainda é o melhor caminho. Então, quem quiser participar, como dizem os nossos ouvintes que estão mandando aqui, saiam das redes, vá participar, mas ordeiramente. O bom dia, terça, contamos com a presença de todos. Não é terça.
2: É dia 16, é terça, né?
1: Dia 16 é terça?
2: Terça-feira.
1: Ah, tá. Então é terça-feira, eu pensei que era segunda-feira, desculpe. Dia 16, contamos com a presença de todos, vamos seguir até a Câmara Municipal, Rafael Matias. Isso, mas sempre ordeiramente, viu, Rafael? Quem nunca sonhou em ser bombeiro quando criança? Jefferson Pereira. É isso mesmo, Jefferson. Muita gente já sonhou. Vamos ouvir o áudio do Ricardo do Gaivotas?
4: Bom dia, Leti.
1: Bom dia,
4: bancada. Bom dia, ouvintes da Onda, que é o Ricardo do Gaivotas. Eu fiz um vídeo uns dias atrás, inclusive postei no Instagram com a minha revolta em frente ao gasto do lixo. É desproporcional que é, né? Na minha casa aqui mesmo, por mais que é uma casa relativamente grande, mas uma casa simples, veio um valor de... O meu IPTU eu já pago R$5.400 e veio agora uma taxa de lixo de R$722. Onde na minha casa moram apenas dois adultos e uma criança. A gente ficou o dia inteirinho fora, a gente não gera resíduo quase nenhum. E aqui do lado da minha casa, com os vizinhos aqui, tem vizinho que numa casa relativamente pequena, que vem uma taxa de lixo para eles de R$120, moram 9-10 pessoas, inclusive lixo eles tiram tendo tambor. É desproporcional o jeito que foi feito, né, a cobrança. Então, pessoas aí que são turistas, que não ficam na casa, vão pagar uma taxa cara, e pessoas que têm bastante gente na casa não vai pagar quase nada, e quem tem uma casa um pouquinho maior paga esses valores altos.
1: Pois é, as pessoas de fato não estão satisfeitas pela maneira como isso está sendo cobrado por metragem. Tem muita gente que mora numa casa grande e mora sozinho, então não gera esse tanto de lixo, enfim. E eu, sinceramente, eu não sei como é que isso vai ser resolvido. Espero que da melhor forma possível, sempre pensando no povo que colocou os senhores políticos aí aonde os senhores estão. Os senhores estão políticos até 2028. O povo põe e o povo tira. O povo dá o cargo e o povo demite do cargo. Então, eu acho que tem que ter um diálogo, tem que ter uma comissão aí, tanto de quem está representando a população, que são os senhores eleitos, quanto as pessoas que não estão satisfeitas, escolhe, façam uma comissão e resolvam esse problema da melhor maneira possível, porque pagar R$1.700 de taxa de lixo não dá.
2: Olha, Leslie, eu ouvi o comentário do Oswaldo. Oswaldo é morador de São Sebastião. Um abraço, Oswaldo, bom dia. E é verdade, Oswaldo, lá tem a CIP da iluminação pública. Só que se você andar dentro do Canto do Mar, ele está bem iluminado. Então não estou justificando, porque é o que eu falei aqui. Se a prefeitura, através da gestão do prefeito Matheus Silva, tivesse correspondendo às expectativas que foram criadas, eu acredito que o impacto teria um impacto, porque pagar imposto nunca é bom. Nunca é bom. A gente paga pedágio na força do ódio, né? Mas quando você paga o pedágio, que você tem uma rodovia boa, aquilo dá uma atenuada. Aqui em Caraguá, é o que eu sempre falo, não tem uma área da prefeitura, da cidade, sobre a gestão da prefeitura, que você tenha orgulho de falar. Que você fala, não, realmente estão cuidando de Caraguá. Realmente Caraguá mudou. Não tem. E aí vem mais uma cobrança, e aí assim, e não se assustem. O Ricardo agora no áudio dele, Ricardo, ano que vem o valor vai ser maior, porque agora está sendo cobrado proporcional de março, abril para cá. Então, ano que vem, tende os valores serem maiores. Agora, o que a prefeitura já está oferecendo para ela cobrar mais imposto? E aí, Leslie, entra naquilo, né? O prefeito, ele não quis cortar na própria carne. Ontem eu passei num lugar, no centro da cidade, e aí pode falar os haters, pode falar os críticos. A FUNDAC, a Fundação Cultural, ela esteve envolvida em falcatruas na gestão passada, que saiu problemas aí, e também não apurou nada esse ano. Quando o prefeito falou que ia fazer um levantamento, que ia apresentar uma solução, isso não, ele não falou nada. Só que ele alugou um prédio comercial ali no centro para acomodar melhor a situação. Tenho visto pela cidade outros prédios públicos alugados em lugares super valorizados. Vídeo Indaiá, vídeo centro. Se você fala que você não tem dinheiro, se você fala que você precisa economizar, como é que você sai alugando outros prédios? Fica essa pergunta.
1: 7:52, a gente está chegando no final do nosso programa. O Antônio Nunes diz assim, Leslie, o prefeito de Caraguá sente calafrio. Sente calafrio quando ouve sua voz. Dizem que ele tem síndrome do pânico quando te escuta. Ai, gente, que horror.
2: Não, não é assim,
1: meu Deus.
2: Também, não. Será?
1: Ai, não. Alexandre, você é a nossa voz aí, sempre sensato e corretíssimo, o Betão do Pegorelli. Eu acho que o Betão tá se divorciando de mim. Ele tá puxando muito seu saco.
2: Não, eu vou falar, é que você, depois que você parou de tirar o óculos, você, eu percebi que você tá mais ponderada, mais calminha.
1: Mas
2: por isso que eu brincava aqui, das gotinhas. Mas, e eu, de uma certa maneira, eu que passei um pano, né? Como o Marcão brilhantemente me deu esse apelido, eu tive que abraçar Alexandre passa pano, eu parei de passar o pano, porque
1: então,
2: cada dia que passa...
1: Mas
2: você
1: acontece?
2: Tem equilíbrio, eu não tenho.
1: Sabe o que acontece? É que se eu falo, é porque eu falo. Se eu não falo, é porque eu tô... indo.
2: Mas posso contar pra você? Deu a impressão aquele dia.
1: Vocês precisam resolver, gente.
2: Deu a impressão aquele dia, quando o prefeito veio aqui, que você estava errada. A impressão que eles quiseram passar. E aí vão passando os dias, e aí, como diz o Tato, brilhantemente, pegou carona na ata de um, sabe,
1: então,
2: não consegue arrumar uma licitação.
1: Eu aprendi.
2: Eu não tenho procuração sua pra te defender, não. Mas não tem uma licitação que consiga começo, meio e fim. Não tem, Leslie.
1: Eu aprendi, o serviço público, o tempo que eu fiquei, me ensinou que o tempo é o melhor remédio.
2: É.
1: E a verdade, ela sempre aparece.
2: Um ano e seis meses. Então, a Yoshizu Shibata tá do mesmo jeito.
1: 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Em comemoração ao Dia dos Namorados, amanhã, uma plataforma de informações jurídicas oferece acesso gratuito a uma ferramenta que organiza informações de processos públicos. A campanha tem o objetivo de evitar inseguranças com o seu crush. No primeiro encontro, o acesso poderá ser feito entre os dias 8 e 14 de junho, com até 3 consultas gratuitas. As buscas poderão ser feitas ao longo de 30 dias após a efetivação do benefício, com um número limitado de participantes que devem acessar o site. O que isso quer dizer? É que se você está conhecendo um gato ou uma gata pela internet, agora tem esses aplicativos, né? Antes era MSN, bate-papo do UOL.
2: É Tinder, né?
1: Agora é Tinder, é TikTok, Facebook, Instagram e tem alguns outros aí que eu nem sei o nome. Mas aí você fica com aquela pulguinha atrás da orelha, assim. Ah, será que
2: é o alecrim dourado? Né?
1: Será que a pessoa é isso? Que a pessoa é aquilo? Ó, o pezinho já tá olhando com cara esquisita ali pra mim. Aí, você vai lá no Jus Brasil e confere se o cara tem alguma passagem, se ele tem mandado de prisão em aberto. O problema é que se a pessoa tiver um processo em segredo de justiça, não vai aparecer. Mas, na maioria dos casos, tá tudo lá.
2: Dá pra ver se é um estelionatário isso, ou uma estelionatária, né?
1: A Jus Brasil resolveu fazer isso exatamente pelo aumento do número de mulheres que são absolutamente prejudicadas com o estelionato amoroso.
2: Teve um caso agora, recente aí, né?
1: Sim, teve um caso recente. Então, a consulta de informações de processos na plataforma estão associadas à situação de confiança e prevenção de risco, em especial
2: muito legal,
1: nas situações de envolvimento amoroso. Viu, meninas? Vocês fiquem. E os meninos também, porque homem
2: tem
1: também.
2: Tem umas mulheres picaretas aí.
1: Tem, homem também sofre golpe. Às vezes leva lá a gata lá pra casa, acha que tá abafando, né? Ah, não, teve um aí que chegou com duas no apartamento, ficou sem nada. Inclusive sem a vida.
2: Não.
1: É verdade.
2: Perdeu a Porsche?
1: Perdeu a Porsche. É. Na balada essa semana. Exatamente.
5: A menina dopou ele e roubou a Porsche.
1: Isso, exatamente. Então é bom as pessoas tomarem cuidado. 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É, eu acho que Alexandre Leslie deixa de ser ciumenta. Você sempre será isso.
2: A nossa number one.
1: Um beijão. Ah, Betão, eu tô brincando com você, meu amor. Um bom dia de trabalho, viu, querido? É, um dia abençoado pra você, tá? Eu acho que nós podemos ir embora. É, gente, é, tudo que vocês forem fazer, façam com muita parcimônia, tá? Vão protestar, vão brigar, vão falar, brigar no bom sentido, mas é, tenham sempre respeito um com o outro, porque eu vejo coisas na rede social que às vezes me assusta. Me assusta, de verdade. Independente de ser com o prefeito, com os vereadores, é, vamos ter respeito com as pessoas. E vocês querem melhorar a cidade de vocês? É, comecem a participar das sessões legislativas, que é a Casa do Povo. Vá lá, participe, faça o seu protesto, use a tribuna, converse com eles. É, não é só no xingamento, né? Então, essa questão do lixo, tomara que todo dia e vocês consigam fazer esse protesto. A gente vai estar lá para cobrir, a gente vai cobrir essa manifestação, que tem que ser absolutamente pacífica. Combinado? Bom dia, nos ajude, por favor. Há 10 anos é esse transtorno sem chuva. Já protocolei, mandei para algumas emissoras, nada. Rua Stefan Marton, no Morro do Algodão. IPTU de 380 passou para 3.100. Taxa de lixo quase 600. Gente do céu. Amanhã a gente põe isso.
2: É, viu, a tal da readequação.
1: Amanhã a gente põe no ar, Valdirene, que agora eu não tenho mais tempo, tá bom, meu bem? Um beijo para todo mundo que participou. Muito obrigada pela participação de vocês. Amanhã às 7 eu tô esperando vocês por aqui. É, e a gente segue junto para mais um dia de trabalho. 9:02. Bom dia, PA.
6: Bom dia, Leslie.
1: Tudo bem?
6: Tudo bom. Tirando o sono, tudo bom, né?
1: É, amanhã não, mas amanhã já é o dia de fazer sextou, vários, né? Nadas. É. A partir da 1 da tarde é vários nadas. É. Não é?
6: Né?
1: É, sai tem sábado, tem domingo.
6: Exatamente, com chuva.
1: Com chuva, vai chover.
6: Vai.
1: Amanhã a gente vai dar a previsão aqui pro final de semana.
6: Uhum.
1: Tomara que não venha forte, né? A gente
6: sim,
1: torce.
6: Sim, sim.
1: Mas é isso. Vamos fazer vários nadas debaixo do cobertor.
6: Gordices comestíveis.
1: E não podemos.
6: Ah,
1: depois
6: é.
1: Do momom, não podemos.
6: Estou de restrição.
1: Isso. Ó, um dia abençoado para você.
6: Pra
1: um
6: você
1: bom trabalho.
6: Também.
1: Obrigada pela força aí com os áudios e também com o WhatsApp. Gente, uhum. É o Peazinho que ajuda a gente aqui todo dia, viu?
6: Uhum.
1: Um beijo, Pea. Bom programa. Matheus, obrigada. Alexandre,
2: tamo
1: até
2: junto,
1: amanhã às
2: 7.
1: A gente se fala, meus amores internautas. Muito obrigada. E para você que ficou em 101.1, muito obrigada
2: bom,
1: também.
2: Bom.
1: Amanhã estaremos de volta a partir das 7. Até lá, tchau.
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0: Todo mundo curte juntinho aqui no Som dos Bairros que começa agora. 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
0: E o som dos bairros começa agora na onda. Participe, peça teu sucesso pra gente curtir juntinho até logo mais meio-dia, aquela música que você mais gosta, viu? E olha, manda também a hashtag Quero Ingresso, sabe por quê? 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Presentão pra você curtir. 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Tô querendo ver também aquele do ET, né? Tá muito legal, né? Você participa aqui na onda e manda a hashtag, certo? Quero ingresso. Aí eu vou colocar você pra poder concorrer esse presente, combinado? Bora participar. 3882-6000, São dos Bairros, tá começando com Bruno Rosa e Marilu Rossi. Atriz demais.

Kleber Vieira, Kleber e Cauã, Foguinho, 920. Bom dia, bom dia. Já pensou no seu sucesso? Então pensa e me conta. Até o meio-dia, o que você quer escutar? É que a gente tá curtindo por aqui o som dos bairros e eu vou querer curtir teu sucesso daqui a pouquinho na onda, viu? Então manda pra gente, 3882-6000. Não vai ficar de fora do nosso programa de hoje. Boa quinta-feira.

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Jorge Matheus, som nos olhos, 9:33. Bom dia! Quinto, bora lá! Entra com a gente aqui dando bom dia e curtindo já a programação da Onda. É o Ribamar do Pegorelli. Tá pedindo pra gente curtir juntinho com ele, Thiago, bem feito!

0: Muito bem, Sol avança, mais um dia de sol, 9:41. Bom dia! 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

0: Miranda, muito mais.
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0: E eu vou te contar a fofoca do ano, Juan Leandro.

0: Ainda é muito mais, Henrique Juliano, seja ex, agora 10 em ponto, bom dia Onda.
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0: E um grupo de baleias jubarte foi avistado ontem na região da Ilha Bela. O registro foi feito pelo fotógrafo e empresário do turismo náutico Marcos Ceará, a cerca de 18,5 quilômetros ao sul da ilha. Nesta época do ano, as baleias jubarte realizam a migração em direção ao arquipélago de Abrolhos, na Bahia, onde encontram as águas mais quentes para a reprodução e nascimento dos filhotes. Olha que bonito, né? Natureza fazendo seu caminho.

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1: A Onda é muito mais, 10:05, bom dia, boa quinta-feira. Dia 11 de junho de 2026, por aqui PA Júnior, continuamos juntos até 1 hora da tarde, combinado? Então tá combinado, olha só, até o meio-dia a gente tá curtindo por aqui o som dos bairros. É a sua música, seu pedido, então capricha, manda pra gente aquela que você mais gosta. É pra todo mundo curtir juntinho o teu sucesso aqui na Onda. A Onda é muito mais.
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0: segunda, 10h10, bom dia.
1: Eu acho que você tem que mandar aquela mensagem. Mas manda o que tá no seu coração.
2: Porque se fosse eu falaria mais ou menos assim.
3: Ei, boa noite. Antes de te bloquear, eu só vim te dizer que a partir de hoje pode tocar o terror, fazer o que quiser fazer. A boca é sua, curte sua farra. Sinto mais nada.
1: Não, apaga, apaga, apaga.

0: A onda é muito mais. Gustavo Moura e Rafael, posto de BR, agora 10h18. Bom dia.
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0: Bora circular. Será que rolou alguma coisa? Será que... Bom, enfim, no mundo real é diferente lá de onde eles vivem, né? Virgínia Fonseca apagou os seus vestígios do relacionamento com Vini Júnior. É, nas suas redes sociais. Isso aconteceu ontem. A influenciadora chamou a atenção de internautas ao arquivar as imagens que mantinha do jogador ao lado do seu perfil, né? Essa movimentação aconteceu cerca de um mês após o fim do relacionamento, anunciado dia 15, né? De 15 de maio. Até pouco tempo atrás, a Virgínia ainda exibia alguns cliques e aparecia em clima de romance com o atleta do Real Madrid. Agora, ele aparece apenas em algumas imagens publicadas no formato de carrossel. Será que ela esperava que fosse rolar alguma coisa, mas não rola mais? Será que ela ia dar uma chance, mas não vai dar mais? O que será que aconteceu? Só ela e o Vini sabem. Agora 10h18.

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0: A onda é muito mais, Lucas Morato, do jeito que eu tô. Agora 10h37,
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0: Bom, se eu fico sabendo, eu trago pra você aqui na onda os rumores sobre uma possível participação do Juliano Floss, que saiu agora do BBB, né? Na série Tremembé, sucesso da Prime Video, ganha um novo capítulo durante entrevista exclusiva concedida no aeroporto de Santos Dumont, no Rio de Janeiro. O ex-BBB foi questionado sobre as especulações que a internet traz, né? Sobre ele viver o Andreas von Richthofen, que é o irmão da Suzane Richthofen, na série Tremembé, que é muito boa, né? Embora não tenha confirmado, o influenciador também evitou negar os rumores. Deixou tudo no ar. Ó, eu assisti a primeira temporada, que é muito boa, e digo uma coisa pra você, viu? Eu acho que ele vai mandar bem como o irmão da Suzane. Agora vamos aguardar. Agora 10h38.

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0: Onda é muito mais, Felipe Rodrigo, dois gumes, agora faltando um minuto para as 11.
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0: Triste notícia, uma mulher de 58 anos não resistiu aos ferimentos e faleceu na manhã de hoje em Ilhabela, e ela foi vítima de um acidente no trânsito na última segunda-feira por volta das 8h20 da manhã na Avenida Leonardo Reale, né? O acidente ocorreu quando um veículo saía de um condomínio e colidiu com a motocicleta que ela estava, né? Essa é a primeira vítima fatal de acidente de trânsito registrada em Ilhabela em 2026. A circunstância do ocorrido segue sendo apurada pelas autoridades competentes.
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0: 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Vai, Brasil! E começa
1: hoje a Copa do Mundo, Brasil rumo ao Hexa. Vamos, dessa vez vai, hein? Dessa vez vai e a gente volta com a taça.
2: Por aqui, PA Júnior com você. Até logo, mais uma da tarde, até o meio-dia. A gente curte o som dos bairros, bebê. E aí, já pediu teu sucesso? Então bora lá! Tô te esperando, viu? 3882-6000 pra você pedir tua música, pra gente curtir juntinho e você concorrer a presentão, hein? Logo mais tenho pra você par de ingressos pro cinema, então participe! A onda é muito mais.
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3: Com vocês, Murilo Huffer.

0: onda é muito mais. Não mexe nas minhas gavetas, Danilo e Davi. Agora 11:13. Bom dia, bom dia. Deixa eu ver. Opa, tem mensagem aqui pra gente. Bom dia, onda.
1: Bom dia, meu querido. Bom dia, a onda é muito mais. É. Aqui é a Ângela do Morro do Algodão.
0: Oi, Ângela.
1: Eu desejo que você me toque uma música de Fernando Sorocaba pra mim, queridão. E eu mando essa música pra minha avó Jo, da

0: A Onda é muito mais com o Leandro e a fofoca do ano que você fica sabendo primeiro aqui na Onda. Fala nisso.
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0: Vamos jogar as coisas no ventilador aqui. Pois é, olha, lembra do BBB 26? É, você lembra do quinta série? O Jonas? Pois muito que bem, o galã celebrou ontem a conclusão das obras da sua Chopana, vamos assim dizer, em Alphaville, na Grande São Paulo. Já viu que tem ironia no Chopana, né? Bom, o projeto começou a ser construído em 2022 durante o noivado com a Mari Gonzalez, que também foi ex-BBB, né? Agora, quase 3 anos depois do início das obras, o influenciador comemorou a entrega da residência e o encerramento de uma etapa importante da sua vida, segundo ele. Eu tava dando uma olhada aqui na casa dele. Que em Alphaville, com borda infinita, é área gourmet chique, integrada aqui, deixa eu ver o que mais que tem. A casa dele é bonita, é grande. Pra base é dos 10 milhões pra frente. Você pode colocar mais que 10 milhões aí na casa dele em Alphaville. E ele tava miguelando, chorando as pitangas lá no BBB, que ele queria ganhar um apartamentinho de 270. A casa dele vale mais de 10 milhões. Esse povo, quanto mais tem, mais quer, viu? Ah, meu Deus do céu. 11:20.

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0: Onda, 11:30 e hoje começa, hein?
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0: Hoje começa a Copa.

Lua. 11:39. Olha, daqui a pouquinho, meio-dia tem presente, viu? Daqui a pouquinho, no finalzinho do Som dos Bairros, eu vou sortear alguém que vai ganhar ingressos pro cinema. Então, ó, manda a hashtag quero ingresso pra mim pra saber que você quer ganhar esse presente, viu? E olha, tem uma dica pra você incrível. 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

Onda é muito mais, Luan Santana, olha o marrom, finalzinho aqui do Som dos Bairros, e olha só, Piazinho, você falou que ia ter ingresso pro cinema, não falou? Falei, então tá na hora de saber quem vai levar pra casa ingressos pro cinema, vai curtir um filmaço por nossa conta, com direito a levar acompanhante também, viu? Bora lá, quem fez inscrição pelo zap 38826000 e mandou a hashtag quero ingresso, deixa eu ver aqui, deixa eu ver de onde é que é o bairro, é do Travessão, é você? Então parabéns, Robson Moraes Braga, faturando presente, Robson Moraes Braga, faturou ingresso pro cinema. É o seguinte, Robson, corre pro seu zap que eu vou mandar uma mensagem pra você agora, ó, pronto, já foi, com todas as instruções pra você receber o seu presente, pra você retirar seu ingresso pro cinema, tá certo? Segue tudo direitinho e curte um cinema por nossa conta, fechou? Um abraço pra você e obrigado pela tua participação, Robson. E olha, tá ficando por aqui o Som dos Bairros, de volta amanhã a partir das 9 horas da manhã e a qualquer momento tem presente. A onda é muito mais.

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1: E continue com a gente. A qualquer momento a gente traz informações pra você. Hoje eu começo, hein?
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10, meio-dia e um. Boa quinta-feira por aqui, PA Júnior. Mais uma hora, hein? Continuamos juntos até logo mais uma hora da tarde. Você continua participando com a gente à vontade. 3882-6000. Pedindo música, mandando seu alô e concorrendo aos presentes aqui na Onda. É muito mais, muito mais. É muito mais. Gustavo Lima, bora curtir? Então, bora.

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bem, agora faltando 6 minutinhos para 1 hora da tarde. Continue participando, viu? 3882-6000 e mandando teu nome, concorrendo aos presentes da Onda. Olha só, tem lavagem pro seu carro, tem ingresso pro cinema, tem também buquê de flores. Deixa eu ver aqui. Ah, tem chopp gelado, mais corte de cabelo, barboterapia, um monte de presente espalhado aqui na programação da Onda. Então participe, 3882-6000. A Onda é muito mais. E olha só, a gente vai pro intervalo. Na sequência, tá chegando pra você curtir com a gente 1 hora só de música, sem nenhum intervalo. É pra curtir no

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0: 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Uma hora de música sem nenhum intervalo.
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2: Muito bem, e Neymar completou hoje 10 dias sem ir a campo para participar dos trabalhos com a seleção brasileira nos Estados Unidos. A delegação desembarcou em solo americano no dia 2 de junho e de lá para cá foram 9 dias de atividades com um dia de folga. O camisa 10 não treinou em campo nenhuma vez. Foram dezenas de horas de fisioterapia e fortalecimento muscular e desde ontem a participação em atividades internas que incluíram um aquecimento recreativo com bola. Internamente, a expectativa era, até a semana passada, de que o atacante voltasse às atividades em campo nesta semana. Hoje é quinta-feira e isso ainda não aconteceu. Neymar passou por um exame de ressonância magnética na última segunda-feira. A CBF foi econômica ao divulgar o resultado, falando apenas que ele tinha evoluído dentro do esperado.
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1: Verdade. A partir de agora você vai pedir a sua música pelo 38826000 aqui no Zap da Onda. Fique à vontade, vai participando aqui com a gente. É a Onda FM rumo ao Hexa Brasil. Vamos que vamos. Tá tudo bem? Tudo certo com você? Opa, maravilha. Já vou aqui aproveitando e falar para você que hoje, dia 11 de junho, é o Dia da Marinha do Brasil, que foi instituído em homenagem à vitória na Batalha Naval de Riachuelo em 1865. E você pode acompanhar toda a programação oficial e história no portal da Marinha do Brasil. E hoje, portanto, então, é o Dia da Marinha Brasileira, tá certo? Que é um ramo naval, inclusive de guarda costeira das Forças Armadas e Autoridade Marítima do Brasil. Hoje também é o dia do educador sanitário. Hoje é aniversário do município de Brumado, interior da Bahia, Maracaju, no Mato Grosso, e também Anahi ou Anaí, né? No Paraná, e Curitibanos e Marema em Santa Catarina. E parabéns também ao aniversário da fundação da cidade de Buenos Aires, na Argentina. É isso aí, Buenos Aires oficialmente uma cidade autônoma. É isso mesmo, é a capital e a maior cidade da Argentina. E seguimos juntos aqui trazendo para você na programação da Onda o Toca Todas. Muito boa tarde para você de todo o litoral norte. Vamos que vamos. E você participa aqui com a gente. Mandaram aqui, ó, olha aí, um beijão aqui a Carol, a Paloma, ouvindo e curtindo aqui a programação da Onda. A Kelly, Patrícia, a Sara. Oi, Sara, boa tarde. Vamos de Zé Felipe aqui na Onda. A Onda é muito mais.
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1: E a Ana Castela.

0: Gomes. Tchau, Bruno, Rosa e Murilo Uff aqui pra você na programação do Toca Todas. Continue participando pra você pedir a sua música e participando e concorrendo aqui. Tudo bem? Bem-vinda, boa tarde. Pra você que está ouvindo, tá curtindo aqui a programação da Onda, é um prazer enorme ter você aqui pelo 3882-6000 para pedir a sua música até as 16h, a sua participação. Uma boa tarde, uma excelente quinta-feira para você ouvindo e curtindo a melhor programação. Vamos lá, a Onda é muito mais, rumo ao Hexa.
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0: onda é muito mais. Opa, vamos que vamos aqui, tá tudo bem, tá tudo certo, tranquilo, muito bom, muito bom, muito bom. Minha querida amiga Morgana Matias, que já chegou por aqui também, que tá ouvindo, tá curtindo aqui a programação da onda. A dona Ângela, boa tarde. Muito bom, muito bom, Tarcísio Soares, é isso aí, rapaz. Obrigado, já chegou por aqui também, meu amigo Ribamar. Ribamar, do Pegorelli, que tá curtindo aqui também com a gente. Obrigado, rapaz. Tudo de bom para você? Curtindo a melhor programação de todo o Litoral Norte. O Ribamar quer ouvir aqui um musicão aqui, não é isso? Opa, maravilha, com o Guilherme Santiago e também com o Zezé de Camargo. É isso mesmo, Ribamar? Tudo bem? E você que tá ouvindo, tá curtindo também aí no seu carro, tá sintonizado aqui na melhor programação de todo o Litoral Norte. Nosso muito obrigado. Você também do Alto da Serra, em Paraibuna, também em Natividade da Serra, os nossos amigos também de Pouso Alto, Pouso Altinho, exato, Pouso Frio também, né? Então curtindo a programação da onda. Pessoal também lá da Favorita, muitíssimo obrigado. Que demais. Muito bom, muito bom, muito bom. Vamos aqui então trazendo o seu pedido musical aqui na programação da onda. É um prazer enorme ter você aqui. Para você que ouve, para você que curte em todo o Litoral Norte. Até às 16h, 3882-6000. 3882-6000. Até às 16h para pedir a sua, mandando também o seu boa tarde aqui na programação da onda. A onda é muito mais. É o Ribamar do Pegorelli e a todos os ouvintes que estão curtindo e querem ouvir esse musicão.
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0: onda é muito mais. Yang Luna me olha lento. A onda é muito mais rumo ao Hexa. Vamos que vamos aqui pra você que está ouvindo, tá curtindo. Tá pintando pra você aqui nova promoção também aqui na onda. Uma delícia, muito bom, muito bom, muito bom. 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A onda é muito mais. É jamais pedidos musicais, hein?
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0: 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Estamos aqui no Toca Todas pra você. A onda muito mais rumo ao Hexa Brasil. Vamos que vamos. Tudo certo, tudo tranquilo. E hoje, inclusive, tem a abertura oficial da Copa do Mundo. Olha, eu tava até na dúvida se seria apenas uma abertura oficial nos Estados Unidos, né? Mas como três países são sedes na Copa do Mundo, será abertura também em três cidades. Será abertura também no México, no estádio Azteca, e abertura também no Canadá, no estádio de Toronto, e abertura nos Estados Unidos, no estádio de Los Angeles. A onda é muito mais, e você curtindo e participando aqui da melhor programação. Olha, meu amigo Reinaldo do Jaraguazinho tá ouvindo e tá curtindo, mandando uma beijoca aí pra sua filha Isadora. Muitíssimo obrigado, queridos. Vamos que vamos, a onda é muito mais.
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0: Toca todas aqui na onda. Cris, boa tarde.
1: Já estou ligadinha na onda. Venho desejar uma tarde maravilhosa a todos os ouvintes.
0: Muitíssimo obrigado.
1: Aqui é a Cris de Gabela, do Morro da Cruz.
0: Sim.
1: Hoje, meu pedido musical é Razão da Minha Vida, do Belo. Especialmente ao meu eterno namorado, Júnior Ferreira. Que sou completamente apaixonada. E vem pra onda, porque a onda é muito mais.
0: E afinal de contas, amanhã é dia 12, hein? Dia dos namorados. E estamos aqui com a nossa promoção exclusiva da Onda FM do Dia dos Namorados. É verdade, tá certo, Cris. A Cris e o Júnior sempre sintonizados aqui na programação da ONU, muitíssimo obrigado. E quem mais aqui? Olha, quem está ouvindo e também está curtindo aqui também, a Daniela e o Diego Martins do Rio do Ouro. A próxima música então vai para eles também, aproveitando a carona aqui no pedido da Cris. Muitíssimo obrigado, Cris. E quem mais aqui? O Joca, o Super Tarcísio Soares, também ouvindo a Ana Melo, boa tarde. Boa tarde também para a Gilza, sintonizada aqui na onda, Sônia também, do Pontal Santa Maria, meu amigo, o Sargento Reginaldo, meu amigo Reginaldo, a Neide, curtindo a Onda FM. Obrigado, queridos.
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0: E a Cláudia também, que adora muito também pagode, samba pagode, né, Cláudia? Uma beijoca, valeu, querida.

musicão pra você, Razão da Minha Vida. E com essa música eu aproveito para convidar você para participar também da promoção do Dia dos Namorados da Onda FM, aqui juntamente com a Lupo, que vai presentear o casal com um conjunto especial, com lingerie e cueca, um presente perfeito para o casal. 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Muito bom. 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Amanhã é dia de sorteio. Amanhã tem mais sorteio aqui para você que tá mandando o seu alô para o grande amor da sua vida. Boa tarde. Vamos que vamos aqui na melhor programação. Quem tá ouvindo, tá curtindo aqui também com a gente, ouvindo e curtindo a melhor programação. Opa, deixa eu ver aqui. Tá chegando aqui também, olha, a Marcela, obrigado, querida. Seguimos juntos aqui na melhor programação, é o Toca Todas.

0: Guilherme pra você aqui na programação da Onda. Tá ouvindo, tá curtindo aqui o Toca Todas. Olha, daqui a pouco estarei aqui atendendo também a minha querida amiga, a pequena Maria Cecília. Maria Cecília já já tem o seu pedido musical aqui na Onda. Fique ligada. Tá certo? Já já. A Onda é muito mais, a gente partindo pra mais uma hora do Toca Todas. É isso aí. Fala aí, amigão, tá passeando no shopping? Grande abraço, tudo de bom pra você. Valeu, querido. Tá sintonizado aqui na Onda. Amanhã é dia dos namorados e você participando tem a promoção, temos um sorteio especial pra você que tá participando. Acessa o nosso Instagram, OndaFM101.1, e você já vê o post da promoção, você participa, compartilha, comenta, fique à vontade. A Onda é muito mais.
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0: rumo ao Hexa Brasil, aonde é muito mais de você participando aqui do Toca Todas na Onda FM. Vai participando pelo 3882-6000, pede a sua música até as 16h, dá tempo ainda, vai mandando seu boa tarde aqui também. Temos aqui uma participação muito especial também da minha querida amiga Maria Cecília. Oi, Má, tudo bem, querida? Tudo jóia? Como é que você está aí? Vamos ouvir aqui, ó.
1: Joca, aqui é a Morgana. Gostaria de ouvir a música de Eduardo Costa, Amor de Violeiro. Tá. Ofereço ela pro meu esposo Paraná.
2: Oi. Te amo, papai.
0: Muito bem.
1: A onda é muito mais.
0: Valeu, obrigado, queridas. Muito bom, muito bom, muito bom.
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0: muito mais. 17 Camargo Luciano, irmão da Lua, amigo das estrelas. Opa, maravilha. Daqui a pouco, mais pedidos musicais aqui no 38826000. Muitíssimo obrigado por sua participação. É um prazer enorme. Vamos que vamos aqui na Onda. A Onda é muito mais.
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12: Um grande abraço ao amigo Evandro Cajaíba e a Janaína, sintonizados aqui na Onda. Vamos que vamos. Olha, amanhã é dia dos namorados, hein? Já fez a sua inscrição da promoção? Vamos participando aqui, hein? Os eternos namorados aqui na Onda.
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12: É o Toca Todas aqui na Onda e você participando. Olha só, agora tem uma participação aqui pedindo a música aqui do Ferrugem. Vamos aproveitar aqui o pedido aqui e colocar os nossos ouvintes. A Cássia diz que a próxima música para tocar aqui na programação da Onda, né, Cássia? Boa tarde.
13: Boa tarde, tudo bem?
12: Oi.
13: Cássia, motorista de aplicativo, passando para desejar uma ótima tarde para vocês. Quero desejar aí a próxima música pro meu marido, meu eterno namorado, Rodrigo Zequeto. Amor, te amo muito. Obrigado por você fazer parte da minha vida. Feliz Geral. Vem pra Onda, que a Onda é muito mais.
12: Muitíssimo obrigado, é isso aí, tá certo? Também a super Suzana e o Renato.
14: Oi,
12: João, ouvindo
14: com
12: contigo.
14: Boa tarde, tudo bem?
12: Oi.
14: Aqui é a Suzana de Ilhabela. Eu quero oferecer uma música pro Renato.
12: É isso aí, obrigado, Suzana. Tudo bem? Ouvindo e curtindo também?
15: Oi, Joca.
12: Oi.
15: Boa tarde, tudo bem? Aqui é a Amanda de Taubaté.
12: Gosta... Ela quer oferecer a música aqui para o...
15: A Onda é muito mais.
12: Para o Everson Gabriel. Valeu, Amanda. Obrigado por sua participação. E a Ana Clara também, ouvindo
16: Oi,
12: e curtindo.
16: Joca, tudo bem? Boa
12: Oi.
16: Tarde. Sou Ana Clara aqui da Ilhabela. Gostaria de estar desejando uma ótima quinta-feira a todos os ouvintes da Onda. E também gostaria de dedicar uma música especialmente pro amor da minha vida, o Ângelo, a música do Ferrugem, Sinto Sua Falta. E vem pra Onda.

0: Eu sou Luan Santana. Dia, lugar e hora. Verdade, hein? E amanhã é esse dia também. Aliás, o dia dos namorados não é só um dia, hein?
1: Se o do café não demorasse tanto.
0: Preste bem atenção e faça o dia dos namorados todos os dias do ano na sua vida. Afinal de contas, o amor está no ar. Vamos que vamos aqui na programação da Onda, você ouvindo e curtindo a melhor programação. Olha aí, meu amigo, olha, o Tássio Ribeiro quer saber como participa. Você tem que mandar sua hashtag Dia dos Namorados, tá certo? Nome completo, tá bom? Pode colocar o nome completo da sua namorada aí, Tássio. O bairro também, e amanhã tem sorteio aqui na programação da Onda. Isso mesmo, amanhã é dia, hein? Amanhã, vamos que vamos, amanhã tem a Farmelhor, a farmácia Farmelhor, que está localizada no Serra Mar Shopping, inclusive não só medicamentos, mas tem uma linha exclusiva de perfumes importados, inclusive esses perfumes da moda que chegaram agora, é verdade, que são os perfumes diretos da Arábia Saudita, da Arábia, né? 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A Nut Bavaria está trazendo o kit abraçadinho, as castanhas caramelizadas no tradicional cone pirâmide. Olha aí, a Lupo, olha, tá sorteando aí os namorados com lingerie e cueca. 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Inclusive a Natália esteve aqui falando, é isso aí, Natália, parabéns. 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Tudo isso para você que está sintonizado aqui na programação da Onda, mandando a sua hashtag Dia dos Namorados, nome completo, bairro, está concorrendo aqui juntamente o namorado e a namorada. Vamos que vamos, a Onda é muito mais.

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0: Opa, fala mansa aqui na Onda, Onda é muito mais. Mandar um grande abraço aos amigos aqui que estão ouvindo, estão curtindo, aos meninos aí da obra, o Kleber, o Diogo, o pessoal que tá aí no Massaguaçu, não é isso aí, meu amigo Edson Lima, um grande abraço, tudo de bom pra você, sintonizado aqui na Onda. A Super Cássia também, o Zequeta curtindo a programação da Onda, a Daiane e o Henrique também do Morro do Algodão, meu amigo Vitão, aos amigos motoristas por aplicativo de todo o Litoral Norte, sintonizados aqui na Onda, um grande abraço. E mais aqui também, olha, Jursilei chegou por aqui também, obrigado meu amor, tudo de bom pra você, tá curtindo a Onda. O Fabinho também que tá curtindo, grande Fábio, ouvindo e curtindo a programação da Onda, é isso aí. É o doutor Flávio também que tá curtindo aqui, a Super Cris, o Júnior Ferreira, né, Cris? Obrigado, querida, tudo de bom pra você. O Enéas, a Gabi, também o Hélio, o Evaldo, o Tião da Barra, curtindo a Onda, o Vladimir Cruz, meu amigo Vladimir, um grande abraço, Vladimir Cruz. O Du também, do Coliseu, né, Du? Um grande abraço, é isso mesmo. O Cacá também, que está no centro em São Sebastião, e a Maninha. Maninha, boa tarde, uma beijoca pra você. A Bárbara também, a Lilian também, bora, bora, Lilian, tudo de bom pra você, querida. A beijoca sintonizada aqui na Onda, a Tiara. Oi, Tiara, boa tarde.
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0: onda é muito mais. Essa música do Gustavo Lima, Proibido Terminar. E terminou. Ficou por aqui pra você o Toca Todas, aqui na programação da Onda, onde você participa. Pede a sua música aqui pelo 38826000. Isso mesmo, você participa aqui com a gente do Toca Todas. Todos os dias, de segunda a sexta, das 2 às 4 da tarde, para pedir a sua música e mandando o seu boa tarde aqui na programação da Onda. É um prazer enorme ter você aqui, que está sintonizado, tá ligado, tá curtindo a programação da Onda em todo o litoral norte. Nosso muito obrigado. Aproveitando mais uma boa tarde aqui para você que está ouvindo, a Ana Paula Neves também. Ana Paula, bem-vinda. Obrigado por sua participação. O Super Tácio Motorista por aplicativo, que tá curtindo também a programação, já fez também a sua inscrição para o Dia dos Namorados. Estão sintonizados aqui na Onda. É isso aí. É, quem mais aqui? Joca, tá? A Camila, Super Camila, lá do Perequemirim. Oi, Camila. É, muito obrigado por sua participação. A Sara, a Leia. Oi, Leia. Boa tarde. Tá curtindo aqui a programação da Onda também com a gente. A Andressa Nazaré e o Binho. Boa tarde, querida. Tudo de bom para vocês aí, família. Muitíssimo obrigado por essa participação maravilhosa aqui na Onda. Bom, amanhã teremos então o Toca Todas novamente a partir das 2 da tarde. E você vai participando aqui das nossas promoções. Amanhã, hein? Dia 12, dia do amor, aqui na programação da Onda. Quero lembrar também que sábado, dia 13, inclusive, é feriado em Caraguá, né? Porque dia 13 é dia de Santo Antônio, o padroeiro da cidade de Caraguatatuba. E também padroeiro também de muitas outras cidades aí no nosso Brasilzão. Vamos que vamos. A Onda é muito mais.
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0: E vamos então às informações aqui para você na programação da Onda. A Onda é muito mais rumo ao Hexa Brasil. A NOAA, Administração Nacional Oceânica e Atmosférica dos Estados Unidos, confirmou hoje o início do El Niño. O fenômeno climático deve se desenvolver para um nível moderado ou forte, segundo a agência americana. Foi estimada em 63% a chance de um El Niño muito forte de novembro a janeiro. A possibilidade apresentada no mês passado era de 37%. E de acordo com a NOAA, com possibilidade de figurar entre os recordes do fenômeno desde o início dos registros em 1950. E apesar do El Niño ter o poder de influenciar eventos climáticos extremos, cada ano do fenômeno é diferente. Por isso, segundo a NOAA, um El Niño considerado muito forte não necessariamente resultará em eventos climáticos maiores e mais impactos. Mas essa classificação aumenta as chances desses tipos de acontecimento. E por sinal, o El Niño mais recente ocorrido em 2023 e 2024 foi um dos grandes já registrados. No Brasil, vimos uma seca histórica na Amazônica e uma enchente catastrófica no Rio Grande do Sul. E com esse El Niño aí de 2026, como afetará o Brasil? Segundo a nota técnica, inclusive do INPE, Instituto Nacional de Pesquisas Espaciais, o El Niño deste ano pode reduzir o volume de chuvas na Amazônia. Isso levaria a um aumento no risco de fogo no bioma. E por esse motivo, o ministro Flávio Dino, do STF, Supremo Tribunal Federal, chegou a determinar que a União e os estados, parte da Amazônia e do Pantanal, apresentassem, inclusive, planejamento e os preparativos frente ao aumento do risco de incêndios florestais. E enquanto o norte e nordeste usualmente ficam com menos chuvas, anos de El Niño costumam ter maior volume de precipitação no sul do Brasil.
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0: cima.
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0: Muito bom, muito bom.
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A onda é muito mais. Aqui é o Joca Ferreira pra você. Rumo ao Hexa Brasil. É muito mais. Você tá participando aqui com a gente também. Você pode faturar aqui na programação da onda um almoço no valor de, você pode gastar até R$60 no restaurante Bem Bolado, que fica no centro em São Sebastião. Tem o nosso post no Instagram da onda, Onda FM 101.1. E você também vai curtindo, já vai seguindo o restaurante Bem Bolado e concorrendo também aqui a toda semana, toda sexta-feira tem sorteio aqui pra você. A onda é muito mais.

vou mandar foguinho, é isso aí. Vamos que vamos aqui na programação da Onda, você ouvindo e curtindo a melhor programação de todo o Litoral Norte. Tá tudo bem? Tudo certo? Agora 4:21 na Onda.

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onda é muito mais. Trai a véia. Aqui pra você na onda. Esse áudio foi só pra você guardar. Muito bom, muito bom, muito bom aqui na onda. Lembrança boa. Daqui a pouco pra você mais músicas, você ouvindo e participando aqui. 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
3: E a Copa do Mundo de 2026 começou oficialmente. Os internautas não economizaram, inclusive nas críticas, na abertura do Mundial realizada hoje no Estádio Azteca da Cidade do México. Muito bem, e o narrador Gustavo Bilani da TV Globo cometeu uma gafe durante a cerimônia de abertura da Copa do Mundo. Ele confundiu os Labubus com os mascotes da competição durante a festa no Estádio Azteca da Cidade do México. E acabou sendo aí, inclusive, recebendo, inclusive, um aviso, né? Diretamente do seu próprio filho, tá certo? Então a Copa do Mundo já começou e a gente acompanha aqui pra você. Por enquanto tá 1-0 México, que faz um gol na Copa e sai na frente em cima da África do Sul.
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Bruno Rosa e Murilo Uff, pra você aqui na Onda. A Onda é muito mais. É isso aí. Muito bem, você que está sintonizado em todo o Litoral Norte. Amanhã, lembrando, amanhã é dia 12, hein? Não esqueça, você já participou da nossa programa, da nossa promoção, já fez a sua inscrição ou não? Vou puxar sua orelha, hein? 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

Onda é muito mais, Cleito e Romário aqui na Onda. A Onda é muito mais. Tudo bem? Tudo certo? Tudo tranquilo? A Jane Ferreira já está curtindo aqui com a gente, está participando também das nossas promoções. Fica à vontade. A Gilza Ramos também. Querida Gilza, bem-vinda. Lógico, tem que participar sim. Olha aí, também as casadas também têm seus namorados e os namorados também, os casados também que têm as suas namoradas, lógico. Muito bom, muito bom. Tarcísio Soares também que tá ouvindo, ele e a Sabrina sintonizados aqui na Onda. Muitíssimo obrigado. Vamos que vamos, a Onda é muito mais. Tá tudo bem por aí? Fala comigo, como é que estão as coisas?

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mais. 5h47, mano, batidão. Muito boa tarde pra você de todo o Litoral Norte. Vamos que vamos.

0: Obrigado, gente.
1: Obrigado, gente. Que coisa linda.
2: Senhoras e senhores, uma salva de palmas para Guilherme Benuto.
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Esse é o Léo Foguete, a cópia proibida aqui na Onda. A Onda é muito mais. Muito boa tarde pra você, aliás, boa noite, ouvindo e curtindo a melhor programação aqui em todo o litoral norte. Tá tudo bem, tá tudo certo, tudo tranquilo. Enquanto isso, o México já vai ganhando da África do Sul de 2-0 na estreia aí do primeiro jogo, inclusive da Copa do Mundo 2026. Seguimos juntos aqui acompanhando. Vamos que vamos. A Onda é muito mais.

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1: Quem aí vai querer ser minha nega aqui hoje, hein?

grande beijo do Israel e Rodolfo aqui pra você na programação da Onda. A Onda é muito mais. Seguimos juntos aqui na programação da Onda. Mandar um grande abraço para você que está ouvindo, está curtindo em todo o litoral norte, para você que está ouvindo aí no seu carro, os nossos amigos motoristas por aplicativo também estão curtindo. Você está na travessia de Balsas, São Sebastião, Ilha Bela, acabou de sair do trabalho, né? Tá indo para Ilha Bela, ou então tá saindo da Ilha Bela, né? Tá vindo para o continente. Seja bem-vindo, seja bem-vinda aí na programação, sintonizados aqui na Onda. Para você também da costa sul de São Sebastião, os amigos ouvindo e curtindo também no Alto da Serra, em Paraibuna, na Atividade da Serra, na Baixada Sul Fluminense, em Paraty, Angra dos Reis, Mangaratiba, curtindo a Onda. A Onda é muito mais.

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0: Gustavo Mioto.
1: É o Gustavo Mioto aqui pra você na programação da Onda. A Onda é muito mais. Gustavo Mioto, Thiago e Samuel, a dupla Thiago e Samuel, pra você que está ouvindo, tá curtindo. Hoje é quinta-feira, daqui a pouco vai rolar pra você aqui na programação da Onda, a partir das 7 horas, 1 hora direto só de música, tem pra você aqui a Super Onda. E também às 10 da noite tem uma programação muito romântica, muito bem feita e bem elaborada para o seu fim de noite, com as músicas mais românticas do passado, as músicas que marcaram uma época em sua vida.

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Você ouvindo e curtindo a melhor programação de todo o Litoral Norte. Boa noite. Tudo bem? Tudo certo? Olha só, lembrando que amanhã, mais uma vez, é o Dia dos Namorados e você pode participar mandando a sua hashtag Dia dos Namorados, nome completo e o seu bairro para você concorrer a muitos prêmios amanhã, durante todo o dia aqui na programação da Onda, tá certo? Manda um abraço para a família que está ouvindo e curtindo. Tá aí curtindo no shopping, não é isso? Tá certo. Alô, família, tudo de bom para vocês aí, curtindo a melhor programação de todo o Litoral Norte. Um grande abraço. Vamos que vamos. 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

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O Lucas Morato, filho do Péricles, do jeito que eu tô aqui na Onda. 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Daqui a pouco, às 10 da noite, não esqueça, tem um encontro marcado com a programação com as músicas românticas. É o Arquivo da Onda, trazendo as músicas mais românticas de todos os tempos pra você a partir das 10 da noite. É das 10 à meia-noite, sintonizados aqui em 101.1. Manda um beijão para a Adriana do Jaraguá, que tá ouvindo, tá curtindo. Os nossos amigos, a Sui também, o Jonas, o Claudinho, também a Lili, o Emerson, sintonizados aqui na Onda. Que mais? Manda um boa noite também ao meu amigo Diógenes e o Diogo e também o Douglas Nobre, curtindo aqui a programação da Onda. Um grande abraço, meus amigos. A Jane também do Gaivotas, o Super Tarcísio também, a Sabrina, que estão ouvindo e curtindo aqui. Os nossos amigos motoristas também, o Maurício, o Dione, o Carlão, que tá curtindo, o grande Silvio e a Tati também no Parque Saveiro. Muitíssimo obrigado, Super Marcelão também, a Cecília também e o Daniel ouvindo e curtindo aqui a programação da Onda. 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

0: Onda é muito mais músicas, muito mais companhia na sua noite, fechando mais um Super Onda. Uma hora de música direto aqui em 101,1. Você ouviu Gustavo Mioto, Zezé e Luciano, Bruno Rosa com o Murilo Ruf, também Matheus e Cauã, Juan e Leandro, Mari Fernandes, Ana Castela, Felipe Araújo, Kleber e Cauã, Pedro Sampaio com a Melody e o Jorge Matheus Sol nos Olhos. De volta amanhã, sexta-feira, 7 da noite, mais uma edição do Super Onda. É muita música pra você na sua noite de quinta-feira.
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muito mais companhia na sua noite, você ouvindo as melhores aqui em 101,1. Você sabe, né? 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Na volta tem a Voz do Brasil e às 10 da noite tem o Arquivo da Onda.